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Duas horas. 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
1: Que o senhor está ali, está a trabalhar. Leio que Jorda Arques, tranquilo. Provoquire. 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

Taxis de Imbrecia. 4 horas. 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

0: Tavala, hevar os dois. 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
1: Quando chega a noite, eu conto os minutos à espera de um sinal, portando o que este possa ser, um sinal da tua atenção. Porventura uma amostra de dedicação. Se o queiras, assim o queiras dispensar. Uma mensagem que seja, pode ser curta, pode ser mínima, desde que seja, e para isso, basta um asterisco, algo que revele curiosidade. Ou quem sabe, preocupação com o meu bem-estar. Algo que atenua o desconforto que hoje sinto pela imitação da vida que vou levando, sentado com um sorriso na sala de estar. Eles riem para mim e eu vou noindo, cinicamente, ao mesmo tempo em que penso no vestido negro do qual falaste, como se fosse uma adolescente ansiosa pela sua primeira ceia à noite. Saudades tuas. Saudades de alguém que na verdade não conheço, mas julgo entender. Melhor, saudades de alguém que, mais que tudo, eu quero que seja aquilo que o meu desejo idealiza ser. Suponho que não o serás. Não existe pessoa assim. Mas mostra-me esse vestido, tal como prometeste. Já agora levanta-o. Levanta-o até à coxa. Prometo que não te chateio mais, pelo menos até amanhã chegar e eu realizar que acordei. Sozinho.

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4: O Governo vai voltar a disponibilizar cheques psicólogo e nutricionista agora para mais jovens e com um valor mais alto. Os pedidos já podem ser feitos na plataforma gov.pt usando a chave móvel digital ou a autenticação com o cartão de cidadão. A medida deixa de abranger apenas estudantes do ensino superior público e privado, o público-alvo, quando este programa foi lançado, e passa a estar disponível para pessoas dos 12 aos 35 anos. O valor também foi alterado. O cheque deixa de ter um valor de 35 euros e passa para 40, de forma a valorizar o trabalho dos profissionais de saúde e aumentar a capacidade de resposta disponível. Dados de setembro de 2025 mostravam que quase 22 mil estudantes tinham solicitado estes cheques, 12.397 pediram acesso a consultas de psicologia, tendo sido atribuídos mais de 40 mil cheques, e 9.593 pediram acesso a consultas de nutrição, sendo atribuídos mais de 21 mil cheques. Quanto ao número de consultas, foram feitas 18.997 consultas de psicologia e 9.756 de nutrição. Com a chegada do verão, aumenta o tempo passado ao ar livre e, consequentemente, a exposição à radiação ultravioleta. Embora a luz solar seja essencial para a saúde, a exposição excessiva constitui um dos principais fatores de risco para o desenvolvimento do cancro da pele, tornando fundamental a adoção de comportamentos preventivos desde a infância. É neste contexto que a Liga Portuguesa contra o Cancro, Núcleo Regional do Sul, promove mais uma edição da campanha Com o Sol Não Se Brinca, Rota da Prevenção, que decorrerá entre 20 de julho e 20 de agosto, passando por diversos locais do sul do país. A iniciativa pretende sensibilizar crianças, jovens e adultos para hábitos de exposição solar seguros, através de uma ação interativa que utiliza tecnologia de imagem UV para demonstrar em tempo real a eficácia da proteção solar. Os participantes poderão visualizar, através de um equipamento semelhante a um photobooth, a diferença entre pele protegida e pele não protegida, levando consigo uma fotografia que reforça a mensagem de prevenção. Ao longo de um mês, a equipa da Liga estará presente em 40 locais, entre praias marítimas, praias fluviais, piscinas municipais, jardins e centros de atividades de tempos livres dos distritos de Lisboa, Setúbal, Santarém, Porto Alegre, Évora, Beja, Faro, Leiria e Oeste. O calendário completo encontra-se disponível em ligacontracancro.pt. Paralelamente, durante o mês de agosto, a Liga Portuguesa contra o Cancro promoverá também rastreios de cancro da pele em várias praias, reforçando a importância da detecção precoce como complemento das medidas de prevenção. A campanha de sensibilização e os rastreios integram a estratégia da Liga para reduzir o impacto do cancro da pele através da informação, da prevenção e do diagnóstico atempado. O Conselho Intermunicipal da Península de Setúbal aprovou no passado dia 9, na sua reunião ordinária do mês no Seixal, um conjunto de documentos estruturantes para a consolidação da sua arquitetura organizacional, nomeadamente o Regulamento Interno de Organização e Funcionamento dos Serviços da Comunidade Intermunicipal da Península de Setúbal, a visão, missão, valores e objetivos, a norma de controlo interno e o regulamento do Fundo de Maneio. No período antes da ordem do dia, mereceu destaque a apresentação do Centro Estratégico de Inovação Territorial, empresa a quem foi adjudicada a elaboração do estudo Península de Setúbal, Plano Estratégico 2028-2034, que colocou à consideração do Conselho os pressupostos, a metodologia e o cronograma do trabalho já iniciado. O presidente do Conselho Intermunicipal, Frederico Rosa, anunciou ainda que a Simples, Comunidade Intermunicipal da Península de Setúbal, pretende assinalar no final do ano os 100 anos do Distrito de Setúbal, em cerimónia cujos moldes serão oportunamente divulgados. A presença da Comunidade Intermunicipal da Península de Setúbal nos suportes comunicacionais digitais, site institucional e redes sociais foi agora reforçada com um plano de comunicação que visa informar com transparência, divulgar informação relevante e indicadores da Península de Setúbal, afirmar a sua identidade, projeção externa e marca territorial. 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
5: A Assembleia de Freguesia do Castelo, reunida no dia 30 de junho, aprovou por unanimidade a moção pela intervenção urgente na Lagoa de Albufeira, apresentada pela bancada da CDU. No documento é salientado que a Lagoa de Albufeira constitui um dos mais importantes patrimónios naturais, ambientais, sociais e económicos do concelho e da região, assumindo um papel fundamental na preservação da biodiversidade, no equilíbrio ecológico, na dinamização do turismo sustentável, na prática de desportos náuticos e no usufruto de milhares de famílias que ali encontram um espaço privilegiado de lazer e contacto com a natureza. Contudo, o estado atual da lagoa é profundamente preocupante. A crescente acumulação de areia, o assoreamento progressivo e a falta de uma intervenção estrutural e atempada colocam em risco o equilíbrio da lagoa, comprometendo a renovação das águas, agravando os problemas ambientais existentes e colocando em causa a utilização daquele espaço por mariscadores, praticantes desportivos, população residente e visitantes. A bancada da CDU alerta que a situação exige uma resposta urgente e efetiva das entidades competentes e que é incompatível. Compreensível que, perante a gravidade da situação, continua a faltar meios e investimento para a necessária intervenção na Lagoa de Albufeira, enquanto assistimos a sucessivas intervenções e investimentos em várias zonas do litoral português, nomeadamente em praias, barras e outras lagoas do país. Reforça o documento que a Lagoa de Albufeira não pode continuar a ser esquecida. A ausência de intervenção representa um risco ambiental sério, um prejuízo económico para a região e uma perda significativa para todos aqueles que diariamente utilizam e valorizam este espaço natural. Assim, a bancada da CDU da Assembleia de Freguesia do Castelo delibera exigir ao Governo e às entidades competentes a realização urgente de uma intervenção estrutural na Lagoa de Albufeira, com vista à remoção do excesso de areia e à reposição das condições naturais de circulação e renovação das águas, bem como a promoção imediata dos estudos técnicos e da elaboração do respectivo projeto de execução, atendendo à inexistência de informação sobre estudos previamente realizados que permitam sustentar e concretizar a intervenção necessária. Também reivindicar a afetação imediata das verbas necessárias para garantir uma solução duradoura e ambientalmente sustentável para a Lagoa de Albufeira. Solicitar à Agência Portuguesa do Ambiente, à CCDR-LVT e ao Ministério do Ambiente esclarecimentos sobre o ponto de situação das intervenções previstas para a Lagoa de Albufeira e respectivos prazos de execução e defender a preservação da Lagoa de Albufeira enquanto património natural, espaço de biodiversidade, zona de lazer das populações e polo de prática desportiva de reconhecida importância nacional. A moção pela intervenção urgente na Lagoa de Albufeira foi aprovada por unanimidade e enviada ao Governo, Ministério do Ambiente, grupos parlamentares da Assembleia da República, Agência Portuguesa do Ambiente e CCDR-LVT. O Clube Naval de Sesimbra participou de 22 a 28 de junho na Taça de Portugal de Fotografia e Vídeo Subaquático e na SEMAS World Cup Underwater Photography and Video na Madeira, competições que reuniram 75 atletas de 6 países. O Clube Naval de Sesimbra competiu com 7 duplas, alcançando classificações de grande destaque nacional e internacional. As principais conquistas foram de 3 duplas do Clube Naval de Sesimbra: Joel Machado e Patrícia Araújo, vencedores da SEMAS World Cup Vídeo 2026 e da Taça de Portugal Vídeo 2026, Luís Campos e Sofia Pereira, vencedores da Taça de Portugal Fotografia 2026, Filomena Sapinto e Carla Ciopa, vencedoras da Taça de Portugal Dispositivos Móveis 2026. Com esta participação, o Clube Naval de Sesimbra venceu todas as Taças de Portugal 2026, Fotografia, Dispositivos Móveis e Vídeo Subaquático, e conquistou ainda a Taça do Mundo SEMAS de Vídeo Subaquático de 2026. Estes resultados projetam o nome de Sesimbra no panorama mundial, valorizam o concelho enquanto destino ligado ao mar, ao turismo ativo e ao desporto de natureza e demonstram a excelência técnica e artística dos atletas do Clube Naval de Sesimbra. Sesimbra volta assim a destacar-se como uma referência nacional e internacional nas atividades subaquáticas. E o Grupo Desportivo de Sesimbra sagrou-se campeão da Major Cup 2026 no escalão de sub-16. A competição de futebol de praia jovem decorreu entre os dias 10 e 12 de julho na praia da Foz do Arelho, nas Caldas da Rainha, reunindo grandes promessas da modalidade na areia. Numa caminhada disputada jogo a jogo, na fase de grupos e nas eliminatórias contra equipas de referência, os jovens atletas de Sesimbra conseguiram alcançar a glória máxima e erguer o prestigiado troféu internacional. Ao longo do torneio, a equipa do Sesimbra enfrentou fortes adversários, com a vitória na final a garantir nas grandes penalidades por 5-4 o título de campeão deste prestigiado torneio internacional de futebol de praia. Exibições coletivas consistentes e um espírito competitivo exemplar ao longo de todo o fim de semana de prova marcaram a vitória da equipa sesimbrense neste torneio organizado pela lenda do futebol de praia, Madger.
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4: A Câmara Municipal de Sesimbra estabeleceu um acordo de adesão com a Direção-Geral do Livro, dos Arquivos e das Bibliotecas, passando a integrar a Rede Nacional de Arquivos. A partilha será realizada via Portal Português de Arquivos e ganha também um estatuto de relevo a nível europeu via Portal Europeu de Arquivos e Europeana, uma plataforma europeia com mais de 50 milhões de documentos. A adesão à Rede Nacional de Arquivos permite também a integração no Archives Portal Europe, reforçando a visibilidade nacional e internacional do património documental do Arquivo Municipal de Sesimbra. O Arquivo da Edilidade está organizado em 76 fundos e coleções, reunidos em 12 grupos. Existe em depósito um valioso património documental, abrange coleções fotográficas, legislação e documentação da administração local e central, engloba também arquivos associativos, pessoais, empresariais e de personalidades relevantes do Conselho de Sesimbra. Já se iniciou a requalificação da Estrada das Pedreiras entre o entroncamento com a Estrada de Argei, junto ao Motoclube Sesimbra e a antiga Escola Primária das Pedreiras. A obra tem um prazo de execução de um ano e representa um investimento municipal de 2 milhões de euros, o maior de sempre numa via do município. Para além da muito aguardada repavimentação da via, com cerca de 1.700 metros e construção dos respectivos passeios, a intervenção contempla numa primeira fase a instalação de novas condutas da rede de abastecimento de água e a reformulação da rede de drenagem, intervenções essenciais para a qualidade de vida dos moradores. A obra prevê ainda a beneficiação de parte da Rua do Pocinho, uma das ligações entre a Estrada das Pedreiras e a Estrada Nacional 379 na Maçã. Os trabalhos implicam cortes e condicionamentos de trânsito, bem como o desvio da circulação por percursos alternativos, devidamente sinalizados sempre que necessário. Para minimizar o efeito desta intervenção, para todos aqueles que circulam na via, a obra será executada por troços. Os primeiros trabalhos decorrem entre o cruzamento com a Rua Serra da Arrábida e a Rua das Penas. De seguida, será intervencionado o troço entre a Rua das Penas e a Calçada das Oliveiras e, por fim, a parte restante da via entre a Calçada das Oliveiras e a Estrada de Argeis. A requalificação da Estrada das Pedreiras é a última obra do atual programa de requalificação da rede viária na Freguesia do Castelo, dinamizado pela Câmara Municipal de Sesimbra, orçado em cerca de 6 milhões de euros e que foi assegurado na totalidade pelo Orçamento Municipal. A Fortaleza de Santiago e o Auditório Conde Ferreira em Sesimbra vão ficar iluminados a vermelho no âmbito da iniciativa internacional Light Up for Inclusion, integrada na Global Week of Inclusion 2026, que vai decorrer de 20 a 26 de julho. Este é o maior movimento desportivo mundial dedicado às pessoas com deficiência intelectual, promovido pela Special Olympics. Lisboa, Braga, Seixal e Aveiro também já aderiram. A ação visa sensibilizar a importância da inclusão, da igualdade de oportunidades, da participação e do reconhecimento de pessoas com deficiência intelectual, valores fundamentais para a construção de comunidades mais justas e inclusivas. A Special Olympics Portugal é uma organização sem fins lucrativos que promove oportunidades de prática desportiva, desenvolvimento pessoal e inclusão social para pessoas com deficiência intelectual, contribuindo para uma sociedade mais justa, participativa e inclusiva. A Câmara Municipal de Sesimbra está a reforçar a pintura de passadeiras nas principais vias do concelho, onde esta sinalização horizontal se encontra mais gasta, trabalhos já concluídos na Quinta do Conde e cuja intervenção está agora em curso na Vila de Sesimbra. Trata-se de um conjunto de intervenções essenciais para a segurança dos peões, que se enquadra no trabalho regular de manutenção e requalificação da rede viária do município.
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4: A Assembleia de Freguesia da Quinta do Conde, reunida a 30 de junho, aprovou a recomendação Espaço Público, apresentada pelo grupo político da CDU. O documento realça que a qualidade do espaço público constitui um dos pilares fundamentais da ação das autarquias locais, refletindo diretamente o compromisso do poder local com a segurança, o bem-estar e a qualidade de vida da população. A preservação e manutenção dos equipamentos coletivos, dos espaços de lazer e do mobiliário urbano são responsabilidades essenciais da Junta de Freguesia, não apenas enquanto obrigação legal, mas também enquanto expressão do dever de garantir espaços públicos dignos, funcionais e seguros para todos os cidadãos. Os eleitos da CDU salientam que na Freguesia da Quinta do Conde têm-se verificado situações de degradação em diversos equipamentos públicos que justificam uma intervenção célere e planeada, de forma a salvaguardar a segurança dos utilizadores, evitar o agravamento dos custos de reabilitação e assegurar a valorização do património público colocado ao serviço da comunidade. Neste contexto e no exercício das competências fiscalizadoras e de acompanhamento da atividade da Junta de Freguesia por parte da Assembleia de Freguesia, é recomendado à Junta de Freguesia que proceda a um levantamento e diagnóstico urgente, realizando uma auditoria técnica detalhada, no prazo máximo de 30 dias, a todos os equipamentos urbanos, parques infantis e espaços de lazer, sob gestão da Junta de Freguesia, para identificar as anomalias e riscos de segurança. Executa um plano de intervenção prioritário, avançando de imediato com as reparações urgentes nos equipamentos que apresentem riscos imediatos para a segurança dos cidadãos, com foco na substituição de componentes partidos ou oxidados. Inscreva verba em sede de plano plurianual de investimentos, garantindo a dotação orçamental necessária nas próximas modificações orçamentais, opções do plano para a requalificação profunda dos espaços que já não beneficiam de mera reparação pontual. Também que implemente um plano de manutenção preventiva, desenhando um calendário regular de vistorias e pequenas reparações ao longo do ano, evitando que os equipamentos atinjam um estado de rotura ou degradação total, e que dê conhecimento aos grupos políticos representados na Assembleia dos resultados obtidos na auditoria técnica. A recomendação Espaço Público, apresentada pelo grupo político da CDU na Assembleia de Freguesia da Quinta do Conde, foi aprovada por unanimidade. Este verão, a Câmara Municipal de Sesimbra promove o programa Maré Cheia e convida os veraneantes a descobrir tudo o que existe para além do areal de Sesimbra, com propostas variadas para quem quer aproveitar cada momento das suas férias de forma diferente. As propostas do programa Maré Cheia incluem, por exemplo, uma visita à doca para conhecer de perto como é pescado o melhor peixe do mundo, um passeio guiado pela vila para descobrir alguns dos tesouros de arte de rua que se escondem nos seus recantos, uma caminhada pela natureza que passa pela Chanda dos Navegantes, bem perto das falésias do Cabo Especial, ou oficinas de história e arqueologia. Para os mais curiosos e criativos, o cartaz inclui o workshop Pequenos Arqueólogos, a oficina de conservação e a oficina de nós de marinharia, que dão a conhecer técnicas, saberes e tradições ligadas à história e ao mar. O Museu Marítimo de Sesimbra associa-se também a esta iniciativa com as viagens pelo património marítimo, que revelam a profunda ligação da vila ao oceano, enquanto as visitas à capela e ao Hospital do Espírito Santo dos Mariantes convidam a conhecer e valorizar um dos espaços mais emblemáticos da história local. Nas praias, as bibliotecas de praia, imagem de marca de Sesimbra há quase 40 anos, dinamizam momentos de leitura e ateliês de artes plásticas integrados no programa Bandeira Azul da Europa, promovendo a sensibilização ambiental de forma criativa e participada. Em Sesimbra, a maré cheia encolhe o areal e alarga um mundo de sugestões e possibilidades. 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E em 2026, a campanha de distribuição de cal, dinamizada pela Câmara Municipal de Sesimbra, está ainda a decorrer até ao dia 31 de julho. E à semelhança dos anos anteriores, cada munícipe pode solicitar até 10 kg de cal e um pincel. A distribuição dos materiais é feita nas instalações da Junta de Freguesia da Quinta do Conde, nas instalações da Junta de Freguesia de Santiago, neste caso no Centro de Convívio da Fonte Nova, e também nas instalações da Junta de Freguesia do Castelo, no Espaço Zambujal. A campanha de distribuição de cal realiza-se há mais de 20 anos e tem como objetivo promover a conservação e reabilitação do parque habitacional, principalmente de habitações que utilizam a cal como revestimento exterior. 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
2: Olá, muito bom dia. Hoje no Igreja em Notícia, o destaque vai para a Fundação Jornada, que vai apoiar projetos que ajudam a fazer crescer na Igreja uma geração de jovens agentes de esperança, num total de 100 mil euros. Esta e outras notícias já a seguir.
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2: Em comunicado enviado à Agência Eclésia, a Fundação Jornada referiu que o programa que vai ser desenvolvido em articulação com o Departamento Nacional da Pastoral Juvenil tem como objetivo formar, acompanhar e ligar e fazer crescer na Igreja uma geração de jovens agentes de esperança, fortalecer quem caminha a seu lado com o apoio a iniciativas num total de 100 mil euros. O propósito do programa é apoiar a formação e a dinamização da espiritualidade e da pastoral juvenil em Portugal, numa colaboração conjunta com o Departamento Nacional da Juventude, um departamento da Conferência Episcopal Portuguesa que tem como missão coordenar, articular e dinamizar a evangelização e a educação dos jovens na fé. O comunicado de imprensa indica os projetos que vão ser apoiados pela Fundação Jornada em torno de três eixos: formar quem forma, criar espaços de encontro e trabalhar em rede. O Gerador, Oficina para o Desenvolvimento da Pastoral Juvenil, é o projeto apoiado pela Fundação Jornada no âmbito da formação e capacitação para agentes que trabalham com e para os jovens em todo o país. O apoio e capacitação de centros e programas de espiritualidade, liderados por jovens e focados nos jovens, vai ser concretizado em diferentes zonas do país, no apoio a três projetos durante este ano: Chama-te em Braga, Via 3 Lab no Algarve e Moinho, em Lisboa. O terceiro eixo, Trabalhar em Rede, propõe um desenho e teste de um modelo piloto de cooperação e partilha entre os vários programas de espiritualidade e pastoral juvenil através de um modelo de capacitação conjunta. Este apoio será distribuído pelos quatro projetos mencionados e com ele pretende-se reforçar a capacidade destas iniciativas para formar, acompanhar e mobilizar os jovens. A Fundação Jornada informa que os apoios anunciados aumenta para 25 o número total de iniciativas apoiadas e mantém o compromisso de distribuir um total de 800 mil euros em apoio a projetos ligados aos jovens. De acordo com o comunicado, a próxima fase de candidaturas, destinada ao apoio e capacitação de novos projetos, terá início a 22 de outubro de 2026. A Fundação Jornada é uma instituição de direito privado, sem fins lucrativos, que tem como missão promover o desenvolvimento humano, social e cultural dos jovens, incentivando a sua participação cívica e o seu contributo para o progresso coletivo, sendo herdeira do legado patrimonial e espiritual deixado pela Fundação Jornada Mundial da Juventude, Lisboa 2023, e que trouxe o Papa Francisco a Portugal. Na Diocese de Setúbal, celebrou-se na passada semana, na sexta-feira, dia 16 de julho, os 51 anos da criação da Diocese de Setúbal pelo Papa São Paulo VI, cuja data remonta a 16 de julho de 1975. Foi através da Bula Sedent Nos, confiada ao primeiro bispo, Dom Manuel Silva Martins, a missão de edificar uma igreja particular ao serviço do povo sadino. Damos graças por estes 51 anos da Diocese de Setúbal e rezemos também pela nossa Diocese. Nesta mesma data celebrou-se por cá a solenidade de Nossa Senhora do Carmo, uma das mais antigas e queridas invocações de Nossa Senhora. Na nossa terra veneramo-la como Nossa Senhora del Carmen, embora o nome seja diferente, trata-se da mesma invocação mariana. A designação del Carmen tem origem na língua espanhola e foi preservada ao longo de gerações, fazendo parte da identidade e da história desta festa. Neste dia, unimos-nos em oração, pedindo à padroeira que continue a proteger a comunidade, as famílias e todos aqueles que nela depositam a sua fé. Também na paróquia de Santiago Sesimbra, na Capela da Misericórdia, decorreu às 10 horas missa, seguida de entrega dos escapulários e, imediatamente a seguir, a procissão com a imagem de Nossa Senhora do Carmo pelo Largo 5 de Outubro. Informamos também que o agrupamento de escuteiros 325 do Corpo Nacional de Escutas faz 56 anos no próximo dia 25 de julho, dia de São Tiago. Para festejar este aniversário, vai realizar-se um almoço aberto à família escutista e amigos, seguido de formatura com as entidades do concelho e corte de bolo. A celebração termina com missa às 18 horas na Igreja Matriz de Santiago. Damos agora conta da agenda pastoral da próxima semana na paróquia de Santiago Sesimbra. Lembrar que na segunda-feira, dia 20, a Igreja Matriz encontra-se fechada. Na terça-feira, dia 21, às 16h50, há Hora Santa e Confissões, seguida de missa na Igreja Matriz de Santiago, às 18 horas. Na quarta-feira, dia 22, há a missa na Capela da Misericórdia, às 10 horas. E na quinta-feira, às 16h50, Hora Santa e Confissões, seguida de missa na Igreja Matriz de Santiago, às 18 horas. Na sexta-feira, às 10 horas, conforme habitualmente, há a missa na Capela da Misericórdia. E no sábado, dia 25, celebra-se a festa de São Tiago, padroeiro, missa na Igreja Matriz de Santiago, às 18 horas. De seguida, às 19h30, há jantar no Adro e as inscrições já estão a decorrer, precisamente para este jantar paroquial que vai acontecer no Adro da Igreja Matriz de Santiago. Não perca, inscreva-se já. Hoje celebra-se o 16º Domingo do Tempo Comum, do ano A, e a liturgia deste domingo convida-nos a descobrir o Deus paciente e cheio de misericórdia, a quem não interessa a marginalização do pecador, mas a sua integração na comunidade do reino. E convida-nos, sobretudo, a interiorizar essa lógica de Deus, deixando que ela marque o olhar que lançamos sobre o mundo e sobre os homens. Igreja Notícia fica por aqui, nós voltamos no próximo domingo. Até lá, fique bem, sempre na companhia da Sesimbra FM, sintonia em 103.9. Até domingo, se Deus quiser.
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0: É a recordação para um dos temas de sucesso e que ficará para sempre na memória da música, este I Want to Know What Love Is, com a assinatura dos Foreigner nesta manhã de domingo, agora com 30 minutos depois das 11 horas da manhã.
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0: Tempo agora para lhe dizer que vamos ligar à Igreja Matriz de Santiago de Sesimbra, como é habitual nas manhãs de domingo, para a transmissão da Eucaristia Dominical. E neste domingo não vai ser exceção, a altura para passar a emissão então para o Pedro Vidro, que se encontra na Matriz de Santiago, onde já se iniciou a Eucaristia, já se escuta o cântico de entrada. Bom dia.

Em nome do Pai, do Filho e do Espírito Santo. A graça de Nosso Senhor Jesus Cristo, o amor do Pai e a comunhão do Espírito Santo estejam convosco. Com muita alegria vos saúdo nesta manhã santíssima. Santo Domingo a todos do fundo do meu coração. Bendito seja Deus que insistentemente, persistentemente, continuamente nos visita. Para o acolhermos dignamente, reconheçamos que somos pecadores, para celebrarmos dignamente os santos mistérios. Confessemos os nossos pecados. Confesso a Deus Todo-Poderoso e a vós, irmãos, que pequei muitas vezes por pensamentos e palavras, atos e omissões, por minha culpa, minha tão grande culpa, e peço à Virgem Maria, aos anjos e santos, e a vós, irmãos, que rogueis por mim a Deus Nosso Senhor. Deus Todo-Poderoso tenha compaixão de nós, perdoa os nossos pecados e nos conduza à vida eterna.

Glória a Deus nas alturas e paz na terra aos homens pelo amados. Senhor Deus, Rei dos céus, Deus Pai Todo-Poderoso, nós vos louvamos, nós vos bendizemos, nós vos adoramos, nós vos glorificamos, nós vos damos graças por vossa imensa glória. Senhor Jesus Cristo, Filho unigénito, Senhor Deus, Cordeiro de Deus, Filho de Deus Pai, vós tirais o pecado do mundo, tendo piedade de nós. Vós tirais o pecado do mundo, acolhei a nossa súplica. Vós que estáis à direita do Pai, tendo piedade de nós. Só vós sois o Santo, só vós o Senhor, só vós o Altíssimo Jesus Cristo, com o Espírito Santo, na glória de Deus Pai. Oremos. Sede propício, Senhor, aos vossos servos, e multiplicai neles os dons da vossa graça, para que, fervorosos na fé, esperança e caridade, preserverem na fiel observância dos vossos mandamentos. Por nosso Senhor Jesus Cristo, vosso Filho, que é Deus e convosco vive e reina, na unidade do Espírito Santo, por todos os séculos dos séculos. Amém.

Leitura do Livro da Sabedoria. Não há Deus além de vós, que tenha cuidado de todas as coisas. A ninguém tendes de mostrar que não julgueis injustamente. O vosso poder é o princípio da justiça, e o vosso domínio soberano torna-vos-á indulgente para com todos. Mostrai a vossa força aos que não acreditam na vossa omnipotência e confundis a audácia daqueles que a conhecem. Mas vós, o Senhor da força, julgais com bondade e governai-nos com muita indulgência, porque sempre podeis usar da força quando quiseres. Agindo deste modo, ensinastes ao vosso povo que o justo deve ser humano, e aos vossos filhos destes a esperança feliz de que, após o pecado, dás lugar ao arrependimento. Palavra do Senhor.

Leitura da Epístola do Apóstolo São Paulo a Romanos. Irmãos, o Espírito Santo vem em auxílio da nossa fraqueza, porque não sabemos o que pedir nas nossas orações, mas o próprio Espírito intercede por nós com gemidos inefáveis. E aquele que vê no íntimo dos corações conhece as aspirações do Espírito, sabe que ele intercede pelos santos em conformidade com Deus. Palavra do Senhor.

0: O Senhor esteja convosco. Evangelho de Nosso Senhor Jesus Cristo, segundo São Mateus.
1: Glória a Deus.

0: Naquele tempo, Jesus disse às multidões mais esta parábola: o reino dos céus pode comparar-se a um homem que semeou boa semente no seu campo. Enquanto todos dormiam, veio o inimigo, semeou joio no meio do trigo e foi-se embora. Quando o trigo cresceu e começou a espigar, apareceu também o joio. Os servos do dono da casa foram dizer-lhe: Senhor, não semeaste boa semente no teu campo? De onde vem então o joio? Ele respondeu-lhes: foi o inimigo que fez isso. Disseram-lhe os servos: queres que vamos arrancar o joio? Não, disse ele, não suceda que ao arrancares o joio, arranqueis também o trigo. Deixai-os crescer ambos até à ceifa. E, na altura da ceifa, direi aos ceifeiros: apanhai primeiro o joio e atai-o em molhos para queimar. E ao trigo, recolhei-o no meu celeiro. Palavra da Salvação.
1: Com muita alegria vos chego nesta manhã, Santo Domingo, a todos, do fundo do meu coração. Hoje o Senhor dá-nos a triste notícia, mas ao mesmo tempo bela, triste no instante, mas bela na plenitude, de que Ele próprio permite que o joio cresça ao lado do trigo. Senhor, queres que arranquemos o joio? Não. Não, porque não vai acontecer que nesse ímpeto justo do teu coração arranques o trigo. Hoje somos chamados a olhar para a realidade como Deus olha. E o Senhor não é conivente com o joio. O Senhor não é conivente com o pecado. O Senhor simplesmente tem um tempo próprio, tem um instante certo para ceifar. E este campo, por excelência, onde o trigo e o joio crescem ao mesmo tempo, é a Igreja. Tanto joio que há dentro da própria Igreja. E antes de mais, este joio sou eu. És tu. Cada um toma a sua cota à parte. Não nos desresponsabilizemos acusando, porque nós não vivemos acusando os outros. Nós, católicos, vivemos acusando-nos. Acusando-nos. Esta é a diferença entre um homem livre e um homem escravo. O homem livre vive acusando-se, vive corrigindo-se, vive impondo-se um esforço de transcendência. O escravo. O escravo de si mesmo vive acusando. Vive bota abaixo. Vive só reconhecendo as virtudes que o outro tem. Mas nós não queremos cair nessa cilada, porque essa cilada é do diabo. Nós descobrimos o caminho da liberdade, Cristina, que é o caminho da acusação, da autocorreção, da transcendência, da conversão. E porquê? Porque nos apeteça. Às vezes não nos apetece corrigirmos-nos, nem mudarmos. Não chega a minha vontade. Não chega para me corrigir. Porquê é que nos vivemos acusando e corrigindo-nos? Porque queremos ser melhor do que os outros? Às vezes até funciona. Há coisas que a gente faz, só para parecer bem, boa imagem. Mas não, estamos um passo muito mais acima. Queremos viver diante do Senhor, queremos estar inteiros diante do Senhor, queremos ser só diante dEle, queremos ser só diante dEle. Já estamos um passo acima. O outro já não é critério para mim, porque o outro é outro mortal como eu. O outro é outra tensão como eu. Então, impomos o esforço da autocorreção, da conversão, porque sabemos que o Senhor vai ceifar. E chama-se isto temor de Deus. Há duas modalidades de salvação na tradição católica. Há uns que se vão salvar por temor, porque têm medo do bom Deus, que sabem que Ele vem ceifar. E há outros, que é a realidade a que somos todos chamados, que querem amar a Deus como Deus nos ama. Querem salvar-se por amor. Há muitos de nós, bendito seja Deus pela primeira, porque senão nem sequer temíamos nada na vida. Éramos capazes de tudo. E há muitos que perderam o temor de Deus, a consciência que o Senhor vem ceifar. E vivem desenfreados, que acham que tudo podem e tudo conseguem. Mas o que significa ceifar? Ceifar significa que Deus virá pedir contas. Isso é uma lógica mundana. Isso é uma lógica pagã. Às vezes somos infelizes no discurso. Deus vem pedir contas. Pedir contas do quê? Pedir contas do quê? Deus não vem pedir contas a ninguém. Deus vem simplesmente devolver-nos o que semeamos. Porque o nosso Deus é o Deus da liberdade. É o Deus da liberdade. É o Deus que não quer salvar sem ti. Sem a tua liberdade Ele não te salva. E Ele vem devolver-te o que semeaste. Ou melhor dizendo, Ele vem devolver-te o que tu permitiste que se semeou, que se semeasse em ti. O trigo que vem de Deus ou o joio que vem do maligno. Antes de mais, para aqueles que não acreditam no inferno, que não acreditam no demónio, duas coisas muito simples. A primeira, quando lá estiverem, vão acreditar. Não tenho dúvidas mais disso. E a segunda, se o bom Deus nos dá um aviso que o maligno está no meio de nós, devemos atentar-nos na palavra do Senhor e não no nosso ímpeto instintivo ou intelectual. Mas dizia eu, o Senhor vem devolver-nos, devolver-nos a nossa liberdade. Ele vem devolver-te o que tu semeaste. Ele vem devolver-te o que tu lançaste à terra com o ímpeto da tua existência e da tua vida. Como é que Deus permite que o joio cresça no meio do trigo? Porque o bom Deus, e eis a sua misericórdia, porque o bom Deus vem para nos fazer justiça, porque Ele é o único que pode fazer justiça, porque Ele é o único que dá o céu ao inferno. Nenhum de nós consegue dar o céu ao inferno ao outro. Eu até posso desejar que vás para o céu, até posso desejar que vás para o inferno, não desejo a ninguém, mas isso é um desejo meu. Mas dar, devolver-te o que tu semeaste, é uma coisa que só Deus pode fazer. E Ele diz que vem para ceifar, para queimar o joio e para recolher o trigo no seu celeiro. Isto é, não há diferença alguma entre o trigo, entre o alimento que dá a vida e Deus. Mas o pecado tem muito de dramático. O que é que eu digo a uma criança que foi abandonada pelos pais à nascença? O que é que eu digo a uma mulher violentada pelo seu marido? O que é que eu digo aos trabalhadores explorados, violentados? O que é que eu digo, por exemplo, vou dizer um nome fictício, à Sofia, que foi violada pelo pai dos 3 aos 25 anos? A mãe sabia, as irmãs sabiam. E sabem como é que aquilo acabou? Acabou porque o pai teve um AVC. E quando o pai teve um AVC, 3 dias depois, a mãe morreu. E nenhuma das duas irmãs quis ficar com o pai. E ela própria ficou com o seu pai. Cuidou do seu pai até à morte. O que é que dizemos dentro do pecado? O que é que dizemos dentro do pecado? Como reagimos diante do joio? Ninguém subsiste ao pecado, não só ao seu pecado pessoal, nem ao pecado que os outros cometem contra si. Ninguém resiste ao pecado sem a graça de Deus. Como é que nos podemos edificar? Como é que nos podemos construir? Como é que nos podemos projetar no futuro no meio do pecado, no meio do joio? Como? Porque é isso o convite que o Senhor nos faz. Deixa o trigo crescer no meio do joio. Deixai. Deixai o trigo crescer no meio do joio. É o mesmo que o Senhor estivesse a dizer, Tiago, resiste no meio do joio. Resiste no meio do pecado. Na esperança de que eu vou cumprir a minha promessa. Na esperança de que eu vou cumprir a minha promessa. Eis a minha esperança. Que o meu Deus virá cumprir a sua promessa. Vai ceifar o joio. E aí sim, haverá uma distinção clara entre o joio e o trigo. É como aquela mulher que me dizia, Padre, humilham-me. Sou humilhada, os meus inimigos perseguem-me. E às vezes só me apetece responder violentamente, só me apetece entrar no jogo deles, só me interessa violentar como eles violentam. Mas eis a nossa força, eis a nossa esperança, eis a certeza da catolicidade. O Senhor virá ceifar. E somos chamados hoje a esta intimidade com Deus, esta intimidade tal, de quem sabe que não pode fazer justiça por dois motivos. Porque nunca seria suficientemente justo, nem porque não tem a justiça em si mesmo, mas porque espera no Senhor. Tu que praticas o mal e a iniquidade, tenho uma notícia para te dar: o Senhor virá ceifar. Tu que amas a mentira, o Senhor virá ceifar. Tu que deixaste de fazer do poder um serviço, mas a opressão, o Senhor virá ceifar. E uns perguntam-me. E enquanto isso, somos vítimas. Enquanto isso, somos violentados. Enquanto isso, sofremos em silêncio. Nós não sofremos em silêncio. Nós não sofremos em silêncio. Nós esperamos alicerçados à cruz do Senhor. Nós esperamos na cruz do Senhor. Nós esperamos com o Senhor. Nós esperamos no Senhor, que por nós morreu, que por nós sofreu, que por nós suportou a realidade do pecado e que nos chama a suportar com Ele. Obrigado, Senhor, pelo pecado, porque o pecado permite uma intimidade contigo. Obrigado, Senhor, pelo pecado. O Senhor virá ceifar. Ele virá para que a justiça se cumpra, para que a verdade seja afirmada. E para que a eternidade resplandeça.

0: Creio em um só Deus, Pai Todo-Poderoso, Criador do céu e da terra, de todas as coisas visíveis e invisíveis. Creio em um só Senhor Jesus Cristo, Filho unigénito de Deus, nascido do Pai antes de todos os séculos. Deus de Deus, luz da luz, Deus verdadeiro de Deus verdadeiro, gerado, não criado, consumo substancial, ó Pai. Por Ele todas as coisas foram feitas, e por nós homens e para a nossa salvação, desceu dos céus e encarnou pelo Espírito Santo no seio da Virgem Maria e se fez homem. Também por nós foi crucificado sob Pôncio Pilatos, padeceu e foi sepultado, ressuscitou ao terceiro dia conforme as Escrituras e subiu aos céus, onde está sentado à direita do Pai. De novo há de vir em sua glória para julgar os vivos e os mortos, e o seu reino não terá fim. Creio no Espírito Santo, Senhor que dá a vida e procede do Pai e do Filho, e com o Pai e o Filho é adorado e glorificado. Ele que falou pelos profetas, creio na Igreja Una, Santa, Católica e Apostólica, professo um só batismo para a remissão dos pecados, e espera a ressurreição dos mortos e a vida do mundo que há de vir. Amém. Reunidos na fé, para celebrar as maravilhas de Deus, supliquemos-lhe que inspire as nossas orações, para que saibamos o que devemos pedir e digamos: ouvi-nos, Senhor.
1: Para que o nosso Bispo, Cardeal Américo, e os seus presbíteros e diáconos semeiem a boa semente no campo de Deus e a confiem aos cuidados de Jesus e de sua Mãe, oremos, irmãos. Para que ninguém julgue os outros com dureza e todos saibam ser justos e humanos, como Deus é indulgente para com todos, oremos, irmãos. Para que Deus purifique o mundo dos seus erros, cure as doenças, afaste a fome, acabe as guerras e dê a paz ao coração dos que a não têm, oremos, irmãos. Para que Deus nos faça evitar todo o pecado, nos leve a reconhecer a nossa pequenez e a grandeza da vocação que Ele nos deu, oremos, irmãos.
0: Fazei, Senhor, que vos sejam agradáveis as orações da vossa Igreja suplicante e concedei-lhe pela vossa misericórdia o que seus méritos não ousa esperar. Por Cristo nosso Senhor. Amém.

Orai, irmãos, para que o meu e vosso sacrifício seja aceito por Deus Pai Todo-Poderoso. Senhor nosso Deus, que levaste à plenitude os sacrifícios da antiga lei, no único sacrifício de Cristo, aceitai e santificai esta oblação dos vossos fiéis, como outrora abençoaste a oblação de Abel, e fazei que os dons oferecidos em vossa honra por cada um de nós sirvam para a salvação de todos. Por nosso Senhor Jesus Cristo, vosso Filho, que é Deus convosco, na unidade do Espírito Santo. Amém. O Senhor esteja convosco. Corações ao alto. Demos graças ao Senhor nosso Deus. Senhor Pai Santo, Deus Eterno e Omnipotente, é verdadeiramente nosso dever e nossa salvação dar-vos graças sempre em toda a parte. Em vós vivemos, nos movemos e existimos. Durante a nossa vida terrena, sentimos cada dia os efeitos da vossa bondade e possuímos desde já o penhor da vida futura. Tendo recebido as primícias do Espírito, pelo qual ressuscitaste Jesus Cristo entre os mortos, vivemos na esperança da Páscoa eterna. Por isso, com todos os anjos, proclamamos a vossa glória, cantando com alegria.

na hora em que ele se entregava para voluntariamente sofrer a morte. Tomou o pão e, dando graças, partiu e deu aos seus discípulos, dizendo: Tomai todos e comei. Isto é o meu corpo, que será entregue por vós.

De igual modo, no fim da ceia, tomou o cálice. De novo vos dou graças e deu aos seus discípulos, dizendo: Tomai todos e bebei, este é o cálice do meu sangue, o sangue da nova e eterna aliança, que será derramado por vós e por todos para a remissão dos pecados. Fazei isto em memória de mim.

0: Mistério da fé. Celebrando agora, Senhor, memorial da morte e ressurreição de vosso Filho, nós vos oferecemos o pão da vida e o cálice da salvação e vos damos graças por nos admitiste à vossa presença para vos servir nestes santos mistérios. Humildemente vos suplicamos que, participando no corpo e sangue de Cristo, sejamos reunidos pelo Espírito Santo num só corpo. Lembrai-vos, Senhor, da vossa Igreja dispersa por toda a terra e tornai-a perfeita na caridade, em comunhão com o nosso Papa Leão XIV, o nosso Bispo Cardeal América Guiar e de todos os ministros sagrados. Lembrai-vos, Senhor, dos vossos servos e servas defuntos: Manuel Rosa, Angélica Simões, Agostinho Simões, Judite Pereira, Virgínia Dionísio, Ulisses Fernando Maia Alves, Camilo Silva, Juliano Cristo, a quem chamastes para vós, configurados com Cristo na morte, com Cristo também parte na ressurreição. Lembrai-vos também dos outros nossos irmãos que adormeceram na esperança da ressurreição e todos aqueles que na vossa misericórdia partiram deste mundo. Admiti-os na luz da vossa presença. Tende misericórdia de nosso Senhor e dai-nos a graça de participar na vida eterna com a Virgem Santa Maria, Mãe de Deus, São José, seu esposo, os bem-aventurados apóstolos, São João Batista e de todos os santos que desde o princípio do mundo viveram na vossa amizade para cantarmos os vossos louvores. Por Jesus Cristo, vosso Filho. Por Cristo, com Cristo em Cristo, vós, Deus Pai Todo-Poderoso, na unidade do Espírito Santo, da honra e toda a glória, por todos os séculos dos séculos. Amém. Fieis aos ensinamentos do Salvador, ousamos dizer: Pai nosso, que estais nos céus, santificado seja o vosso nome. Venha a nós o vosso reino. Seja feita a vossa vontade, assim na terra como no céu. O pão nosso de cada dia nos dai hoje. Perdoai-nos as nossas ofensas, assim como nós perdoamos a quem nos tem ofendido. E não nos deixeis cair em tentação, mas livrai-nos do mal.
1: Livrai-nos de todo o mal, Senhor, e dai ao mundo a paz em nossos dias, para que, ajudados pela vossa misericórdia, sejamos sempre livres do pecado e de toda a perturbação, enquanto esperamos a vinda gloriosa de Jesus Cristo, nosso Salvador. Senhor Jesus Cristo, disseste aos vossos apóstolos: deixe-vos a paz, dou-vos a minha paz, não olheis aos nossos pecados, mas à fé da vossa Igreja, e dá-lhe a união e a paz segundo a vossa vontade.

0: vós que viveis e reinais pelos séculos dos séculos. A paz do Senhor esteja sempre convosco.
1: Saudai-vos na paz de Cristo.

Felizes os convidados para a ceia do Senhor. Eis o Cordeiro de Deus, eis aquele que tira o pecado do mundo. Senhor, em nome sou digno. Faz a minha palavra e eu serei salvo.

Alma de Cristo, santificai. Corpo de Cristo, salvai. Sangue de Cristo, inebriai. Água do lado de Cristo, lavai. Paixão de Cristo, confortai. Ó bom Jesus, ouvi-me. Dentro das vossas chagas, suspendei. Não permitais que eu me separe de vós. Do inimigo maligno, defendei. Na hora de morte, chamai. Mandai ir para vós, para que vos louve com todos os vossos santos, por todos os séculos. Amém.

Oremos. Protegei, Senhor, o vosso povo que saciaste nestes divinos mistérios e fazeis passar da antiga condição do pecado à vida nova da graça. Por nosso Senhor Jesus Cristo, vosso Filho, que é Deus e convosco vive e reina na unidade do Espírito Santo por todos os séculos dos séculos. Amém. Vou lembrar que no próximo sábado, dia 25, é dia de São Tiago, é a solenidade da nossa paróquia e aqui na nossa freguesia. A missa solene será às 18h, seguida de jantar paroquial aqui no nosso adro. Inscrevam-se, porque o espaço é limitado e, por conseguinte, os lugares também. O Senhor esteja convosco. Abençoe-vos o Deus Todo-Poderoso, o Pai, o Filho e o Espírito Santo. Glorificai a Deus com a vossa vida e deem paz. E o Senhor vos acompanhe.

É o ponto final na transmissão da Eucaristia Dominical de hoje, nesta manhã de domingo, 19 de julho, agora mais próximos da 1 da tarde, estamos exatamente com 30 minutos depois do meio-dia.

0: É tempo então para darmos continuidade à nossa emissão, para lhe trazer aqui não só algumas recordações, como também aquilo que de melhor se faz por cá. Tempo para recordar os The Cars com o seu Drive e logo depois uma participação de êxito que foi, aliás, a de Pedro Brunhosa com Camané nesse Para os Braços da Minha Mãe.
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1: A música em português para lhe trazer aqui não só a primeira colaboração entre Pedro Brunhosa e Camané nesse Para os Braços da Minha Mãe, com o qual iniciámos a sequência. Aliás, para trás ainda ficou Rico Kasek e a recordação para um Immortal Drive que nos trouxe aqui à memória os The Cars, e agora para fechar com outro dueto desta feita, André Mouzinho, Espaço para Nós, com a Rita Santos, a terminar em grande esta sequência no FM de Sesimbra. Estamos com 45 minutos depois do meio-dia. Boa tarde, um bom domingo para si, e acaso também para o dizer, para aqueles que se encontram, umas ótimas férias.
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Devo-te confessar que é uma das minhas favoritas esta versão de It's All Coming Back to Me Now de Celine Dion, no original, mas também com a interpretação magistral de Meatloaf e a Maren Ravan aqui. Para fechar a hora, é o tempo para recordar aqui os Bon Jovi. Álbum novo, dicção nova, estejam atentos, mas para já, o Always. Bom domingo, bom fim de semana.

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5: A Assembleia de Freguesia da Quinta do Conde, reunida a 30 de junho, aprovou a recomendação Espaço Público, apresentada pelo grupo político da CDU. O documento realça que a qualidade do espaço público constitui um dos pilares fundamentais da ação das autarquias locais, refletindo diretamente o compromisso do poder local com a segurança, o bem-estar e a qualidade de vida da população. A preservação e manutenção dos equipamentos coletivos, dos espaços de lazer e do mobiliário urbano são responsabilidades essenciais da Junta de Freguesia, não apenas enquanto obrigação legal, mas também enquanto expressão do dever de garantir espaços públicos dignos, funcionais e seguros para todos os cidadãos. Os eleitos da CDU salientam que na freguesia da Quinta do Conde têm-se verificado situações de degradação em diversos equipamentos públicos que justificam uma intervenção célere e planeada, de forma a salvaguardar a segurança dos utilizadores, evitar o agravamento dos custos de reabilitação e assegurar a valorização do património público colocado ao serviço da comunidade. Neste contexto e no exercício das competências fiscalizadoras e de acompanhamento da atividade da Junta de Freguesia por parte da Assembleia de Freguesia, é recomendado à Junta de Freguesia que proceda a um levantamento e diagnóstico urgente, realizando uma auditoria técnica detalhada no prazo máximo de 30 dias a todos os equipamentos urbanos, parques infantis e espaços de lazer sob gestão da Junta de Freguesia para identificar as anomalias e riscos de segurança. Executa um plano de intervenção prioritário, avançando de imediato com as reparações urgentes nos equipamentos que apresentem riscos imediatos para a segurança dos cidadãos, com foco na substituição de componentes partidos ou oxidados. Inscreva verba em sede de plano plurianual de investimentos, garantindo a dotação orçamental necessária nas próximas modificações orçamentais ou opções do plano para a requalificação profunda dos espaços que já não beneficiam de mera reparação pontual. Também que implemente um plano de manutenção preventiva, desenhando um calendário regular de vistorias e pequenas reparações ao longo do ano, evitando que os equipamentos atinjam um estado de rotura ou degradação total, e que dê conhecimento aos grupos políticos representados na Assembleia dos resultados obtidos na auditoria técnica. A recomendação Espaço Público, apresentada pelo grupo político da CDU na Assembleia de Freguesia da Quinta do Conde, foi aprovada por unanimidade. Este verão, a Câmara Municipal de Sesimbra promove o programa Maré Cheia e convida os veraneantes a descobrir tudo o que existe para além do areal de Sesimbra, com propostas variadas para quem quer aproveitar cada momento das suas férias de forma diferente. As propostas do programa Maré Cheia incluem, por exemplo, uma visita à doca para conhecer de perto como é pescado o melhor peixe do mundo, um passeio guiado pela vila para descobrir alguns dos tesouros de arte de rua que se escondem nos seus recantos, uma caminhada pela natureza que passa pela Chanda dos Navegantes, bem perto das falésias do Cabo Especial, ou oficinas de História e Arqueologia. Para os mais curiosos e criativos, o cartaz inclui o workshop Pequenos Arqueólogos, a oficina de conservação e a oficina de nós de marinharia, que dão a conhecer técnicas, saberes e tradições ligadas à história e ao mar. O Museu Marítimo de Sesimbra associa-se também a esta iniciativa com as viagens pelo património marítimo, que revelam a profunda ligação da vila ao oceano, enquanto as visitas à capela e hospital do Espírito Santo dos Mariantes convidam a conhecer e valorizar um dos espaços mais emblemáticos da história local. Nas praias, as bibliotecas de praia, imagem de marca de Sesimbra há quase 40 anos, dinamizam momentos de leitura e ateliês de artes plásticas integrados no programa Bandeira Azul da Europa, promovendo a sensibilização ambiental de forma criativa e participada. Em Sesimbra, a maré cheia encolhe o areal e alarga um mundo de sugestões e possibilidades. Pode consultar o programa em sesimbra.pt. E em 2026, a campanha de distribuição de cal, dinamizada pela Câmara Municipal de Sesimbra, está ainda a decorrer até ao dia 31 de julho. E, à semelhança dos anos anteriores, cada munícipe pode solicitar até 10 kg de cal e um pincel. A distribuição dos materiais é feita nas instalações da Junta de Freguesia da Quinta do Conde, nas instalações da Junta de Freguesia de Santiago, neste caso no Centro de Convívio da Fonte Nova, e também nas instalações da Junta de Freguesia do Castelo, no Espaço Zambojal. A campanha de distribuição de cal realiza-se há mais de 20 anos e tem como objetivo promover a conservação e reabilitação do parque habitacional, principalmente de habitações que utilizam a cal como revestimento exterior.
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4: A Assembleia de Freguesia do Castelo, reunida no dia 30 de junho, aprovou por unanimidade a moção pela intervenção urgente na Lagoa de Albufeira, apresentada pela bancada da CDU. No documento é salientado que a Lagoa de Albufeira constitui um dos mais importantes patrimónios naturais, ambientais, sociais e económicos do concelho e da região, assumindo um papel fundamental na preservação da biodiversidade, no equilíbrio ecológico, na dinamização do turismo sustentável, na prática de desportos náuticos e no uso fruto de milhares de famílias que ali encontram um espaço privilegiado de lazer e contacto com a natureza. Contudo, o estado atual da lagoa é profundamente preocupante. A crescente acumulação de areia, o assoreamento progressivo e a falta de uma intervenção estrutural e atempada colocam em risco o equilíbrio da lagoa, comprometendo a renovação das águas, agravando os problemas ambientais existentes e colocando em causa a utilização daquele espaço por mariscadores, praticantes desportivos, população residente e visitantes. A bancada da CDU alerta que a situação exige uma resposta urgente e efetiva das entidades competentes e que é compreensível que, perante a gravidade da situação, continua a faltar meios e investimento para a necessária intervenção na Lagoa de Albufeira, enquanto assistimos a sucessivas intervenções e investimentos em várias zonas do litoral português, nomeadamente em praias, barras e outras lagoas do país. Reforça o documento que a Lagoa de Albufeira não pode continuar a ser esquecida. A ausência de intervenção representa um risco ambiental sério, um prejuízo económico para a região e uma perda significativa para todos aqueles que diariamente utilizam e valorizam este espaço natural. Assim, a bancada da CDU da Assembleia de Freguesia do Castelo delibera exigir ao Governo e às entidades competentes a realização urgente de uma intervenção estrutural na Lagoa de Albufeira, com vista à remoção do excesso de areia e à reposição das condições naturais de circulação e renovação das águas, bem como a promoção imediata dos estudos técnicos e da elaboração do respectivo projeto de execução, atendendo à inexistência de informação sobre estudos previamente realizados que permitam sustentar e concretizar a intervenção necessária. Também reivindicar a afetação imediata das verbas necessárias para garantir uma solução duradoura e ambientalmente sustentável para a Lagoa de Albufeira, solicitar à Agência Portuguesa do Ambiente, à CCDR-LVT e ao Ministério do Ambiente esclarecimentos sobre o ponto de situação das intervenções previstas para a Lagoa de Albufeira e respectivos prazos de execução e defender a preservação da Lagoa de Albufeira enquanto património natural, espaço de biodiversidade, zona de lazer das populações e polo de prática desportiva de reconhecida importância nacional. A moção pela intervenção urgente na Lagoa de Albufeira foi aprovada por unanimidade e enviada ao Governo, Ministério do Ambiente, grupos parlamentares da Assembleia da República, Agência Portuguesa do Ambiente e CCDR-LVT. O Clube Naval de Sesimbra participou de 22 a 28 de junho na Taça de Portugal de Fotografia e Vídeo Subaquático e na SEMAS World Cup Underwater Photography and Video na Madeira, competições que reuniram 75 atletas de 6 países. O Clube Naval de Sesimbra competiu com 7 duplas, alcançando classificações de grande destaque nacional e internacional. As principais conquistas foram de 3 duplas do Clube Naval de Sesimbra: Joel Machado e Patrícia Araújo, vencedores da SEMAS World Cup Vídeo 2026 e da Taça de Portugal Vídeo 2026, Luís Campos e Sofia Pereira, vencedores da Taça de Portugal Fotografia 2026, Filomena Sapinto e Carla Ciopa, vencedoras da Taça de Portugal Dispositivos Móveis 2026. Com esta participação, o Clube Naval de Sesimbra venceu todas as Taças de Portugal 2026, Fotografia, Dispositivos Móveis e Vídeo Subaquático, e conquistou ainda a Taça do Mundo SEMAS de Vídeo Subaquático de 2026. Estes resultados projetam o nome de Sesimbra no panorama mundial, valorizam o concelho enquanto destino ligado ao mar, ao turismo ativo e ao desporto de natureza, natureza e demonstram a excelência técnica e artística dos atletas do Clube Naval de Sesimbra. Sesimbra volta assim a destacar-se como uma referência nacional e internacional nas atividades subaquáticas. E o Grupo Desportivo de Sesimbra sagrou-se campeão da Major Cup 2026 no escalão de sub-16. A competição de futebol de praia jovem decorreu entre os dias 10 e 12 de julho na praia de Foz do Arelho, nas Caldas da Rainha, reunindo grandes promessas da modalidade na areia. Numa caminhada disputada jogo a jogo, na fase de grupos e nas eliminatórias contra equipas de referência, os jovens atletas de Sesimbra conseguiram alcançar a glória máxima e erguer o prestigiado troféu internacional. Ao longo do torneio, a equipa do Sesimbra enfrentou fortes adversários, com a vitória na final a garantir nas grandes penalidades por 5-4 o título de campeão deste prestigiado torneio internacional de futebol de praia. Exibições coletivas consistentes e um espírito competitivo exemplar ao longo de todo o fim de semana de prova marcaram a vitória da equipa sesimbrense neste torneio organizado pela lenda do futebol de praia Major. 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
1: A Câmara Municipal de Sesimbra estabeleceu um acordo de adesão com a Direção-Geral do Livro, dos Arquivos e das Bibliotecas, passando a integrar a Rede Nacional de Arquivos. A partilha será realizada via Portal Português de Arquivos e ganha também um estatuto de relevo a nível europeu via Portal Europeu de Arquivos e Europeana, uma plataforma europeia com mais de 50 milhões de documentos. A adesão à Rede Nacional de Arquivos permite também a integração no Archives Portal Europe, reforçando a visibilidade nacional e internacional do património documental do Arquivo Municipal de Sesimbra. O Arquivo da Edilidade está organizado em 76 fundos e coleções, reunidos em 12 grupos. Existe em depósito um valioso património documental, abrange coleções fotográficas, legislação e documentação da administração local e central, engloba também arquivos associativos, pessoais, empresariais e de personalidades relevantes do Conselho de Sesimbra. Já se iniciou a requalificação da Estrada das Pedreiras entre o entroncamento com a Estrada de Argei, junto ao Motoclube Sesimbra e a antiga Escola Primária das Pedreiras. A obra tem um prazo de execução de um ano e representa um investimento municipal de 2 milhões de euros, o maior de sempre numa via do município. Para além da muito aguardada repavimentação da via, com cerca de 1.700 metros e construção dos respectivos passeios, a intervenção contempla numa primeira fase a instalação de novas condutas da rede de abastecimento de água e a reformulação da rede de drenagem, intervenções essenciais para a qualidade de vida dos moradores. A obra prevê ainda a beneficiação de parte da Rua do Pocinho, uma das ligações entre a Estrada das Pedreiras e a Estrada Nacional 379 na Maçã. Os trabalhos implicam cortes e condicionamentos de trânsito, bem como o desvio da circulação por percursos alternativos, devidamente sinalizados sempre que necessário. Para minimizar o efeito desta intervenção, para todos aqueles que circulam na via, a obra será executada por troços. Os primeiros trabalhos decorrem entre o cruzamento com a Rua Serra da Arrábida e a Rua das Penas. De seguida, será intervencionado o troço entre a Rua das Penas e a Calçada das Oliveiras. E, por fim, a parte restante da via entre a Calçada das Oliveiras e a Estrada de Argeis. A requalificação da Estrada das Pedreiras é a última obra do atual programa de requalificação da rede viária na Freguesia do Castelo, dinamizado pela Câmara Municipal de Sesimbra, orçado em cerca de 6 milhões de euros e que foi assegurado na totalidade pelo Orçamento Municipal. A Fortaleza de Santiago e o Auditório Conde Ferreira em Sesimbra vão ficar iluminados a vermelho no âmbito da iniciativa internacional Light Up for Inclusion, integrada na Global Week of Inclusion 2026, que vai decorrer de 20 a 26 de julho. Este é o maior movimento desportivo mundial dedicado às pessoas com deficiência intelectual, promovido pela Special Olympics. Lisboa, Braga, Seixal e Aveiro também já aderiram. A ação visa sensibilizar a importância da inclusão, da igualdade de oportunidades, da participação e do reconhecimento de pessoas com deficiência intelectual, valores fundamentais para a construção de comunidades mais justas e inclusivas. A Special Olympics Portugal é uma organização sem fins lucrativos que promove oportunidades de prática desportiva, desenvolvimento pessoal e inclusão social para pessoas com deficiência intelectual, contribuindo para uma sociedade mais justa, participativa e inclusiva. A Câmara Municipal de Sesimbra está a reforçar a pintura de passadeiras nas principais vias do concelho, onde esta sinalização horizontal se encontra mais gasta, trabalhos já concluídos na Quinta do Conde e cuja intervenção está agora em curso na Vila de Sesimbra. Trata-se de um conjunto de intervenções essenciais para a segurança dos peões, que se enquadra no trabalho regular de manutenção e requalificação da rede viária do município.

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1: A Assembleia de Freguesia da Quinta do Conde, reunida a 30 de junho, aprovou a recomendação Espaço Público, apresentada pelo grupo político da CDU. O documento realça que a qualidade do espaço público constitui um dos pilares fundamentais da ação das autarquias locais, refletindo diretamente o compromisso do poder local com a segurança, o bem-estar e a qualidade de vida da população. A preservação e manutenção dos equipamentos coletivos, dos espaços de lazer e do mobiliário urbano são responsabilidades essenciais da Junta de Freguesia, não apenas enquanto obrigação legal, mas também enquanto expressão do dever de garantir espaços públicos dignos, funcionais e seguros para todos os cidadãos. Os eleitos da CDU salientam que na freguesia da Quinta do Conde têm-se verificado situações de degradação em diversos equipamentos públicos que justificam uma intervenção célere e planeada, de forma a salvaguardar a segurança dos utilizadores, evitar o agravamento dos custos de reabilitação e assegurar a valorização do património público colocado ao serviço da comunidade. Neste contexto e no exercício das competências fiscalizadoras e de acompanhamento da atividade da Junta de Freguesia por parte da Assembleia de Freguesia, é recomendado à Junta de Freguesia que proceda a um levantamento e diagnóstico urgente, realizando uma auditoria técnica detalhada no prazo máximo de 30 dias a todos os equipamentos urbanos, parques infantis e espaços de lazer sob gestão da Junta de Freguesia para identificar as anomalias e riscos de segurança. Executa um plano de intervenção prioritário, avançando de imediato com as reparações urgentes nos equipamentos que apresentem riscos imediatos para a segurança dos cidadãos, com foco na substituição de componentes partidos ou oxidados. Inscreva verba em sede de plano plurianual de investimentos, garantindo a dotação orçamental necessária nas próximas modificações orçamentais ou opções do plano para a requalificação profunda dos espaços que já não beneficiam de mera reparação pontual. Também que implemente um plano de manutenção preventiva, desenhando um calendário regular de vistorias e pequenas reparações ao longo do ano, evitando que os equipamentos atinjam um estado de rotura ou degradação total, e que dê conhecimento aos grupos políticos representados na Assembleia dos resultados obtidos na auditoria técnica. A recomendação Espaço Público, apresentada pelo grupo político da CDU na Assembleia de Freguesia da Quinta do Conde, foi aprovada por unanimidade. Este verão, a Câmara Municipal de Sesimbra promove o programa Maré Cheia e convida os veraneantes a descobrir tudo o que existe para além do areal de Sesimbra, com propostas variadas para quem quer aproveitar cada momento das suas férias de forma diferente. As propostas do programa Maré Cheia incluem, por exemplo, uma visita à doca para conhecer de perto como é pescado o melhor peixe do mundo, um passeio guiado pela vila para descobrir alguns dos tesouros de arte de rua que se escondem nos seus recantos, uma caminhada pela natureza que passa pela Chandos dos Navegantes, bem perto das falésias do Cabo Espichel, ou oficinas de história e arqueologia. Para os mais curiosos e criativos, o cartaz inclui o workshop Pequenos Arqueólogos, a oficina de conservação e a oficina de nós de marinharia, que dão a conhecer técnicas, saberes e tradições ligadas à história e ao mar. O Museu Marítimo de Sesimbra associa-se também a esta iniciativa com as viagens pelo património marítimo, que revelam a profunda ligação da vila ao oceano, enquanto as visitas à capela e hospital do Espírito Santo dos Mariantes convidam a conhecer e valorizar um dos espaços mais emblemáticos da história local. Nas praias, as bibliotecas de praia, imagem de marca de Sesimbra há quase 40 anos, dinamizam momentos de leitura e ateliês de artes plásticas integrados no programa Bandeira Azul da Europa, promovendo a sensibilização ambiental de forma criativa e participada. Em Sesimbra, a maré cheia encolhe o areal e alarga um mundo de sugestões e possibilidades. Pode consultar o programa em sesimbra.pt. E em 2026, a campanha de distribuição de cal, dinamizada pela Câmara Municipal de Sesimbra, está ainda a decorrer até ao dia 31 de julho. E, à semelhança dos anos anteriores, cada munícipe pode solicitar até 10 quilos de cal e um pincel. A distribuição dos materiais é feita nas instalações da Junta de Freguesia da Quinta do Conde, nas instalações da Junta de Freguesia de Santiago, neste caso no Centro de Convívio da Fonte Nova, e também nas instalações da Junta de Freguesia do Castelo, no Espaço Zambujal. A campanha de distribuição de cal realiza-se há mais de 20 anos e tem como objetivo promover a conservação e reabilitação do parque habitacional, principalmente de habitações que utilizam a cal como revestimento exterior.
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5: A Assembleia de Freguesia da Quinta do Conde, reunida a 30 de junho, aprovou a recomendação requalificação do mercado municipal da Quinta do Conde, apresentada pelo grupo político do PS e aprovada por unanimidade. No documento, os eleitos do PS realçam que o mercado municipal da Quinta do Conde, inaugurado em abril de 2000, constituiu à data um investimento estruturante de grande relevância para a freguesia. No entanto, passadas mais de duas décadas, é hoje evidente que o edifício enfrenta um processo de degradação progressiva, consequência natural do uso intensivo e da ausência de uma intervenção de fundo ao longo dos anos. Destacam que, apesar de algumas melhorias pontuais realizadas, estas revelaram-se insuficientes para responder às necessidades atuais da população e dos comerciantes, impondo-se uma requalificação integral capaz de devolver ao mercado a centralidade e a dignidade que lhe são devidas. Uma requalificação do mercado que deverá ser entendida numa perspectiva integrada, valorizando todo o tecido económico envolvente e contribuindo para a revitalização do comércio local em sentido amplo. Na recomendação pode ler-se que a urgência desta intervenção assenta em vários fatores determinantes, nomeadamente a dinamização da economia local e apoio aos pequenos comerciantes, espaço de convivência e coesão social e melhoria das condições de financiamento, de funcionamento e sustentabilidade. Assim, recomenda-se que a Câmara Municipal de Sesimbra proceda à inscrição, com caráter prioritário, de uma verba destinada à requalificação global do mercado municipal da Quinta do Conde, bem como à apresentação pública de um plano de intervenção claro, devidamente calendarizado, que permita à população conhecer as soluções propostas e os prazos previstos para a sua concretização. Até 30 de agosto, a ENA, Agência de Energia e Ambiente da Arrábida, promove em Sesimbra, nas Bibliotecas de Praia da Califórnia e Ouro e na Ecobiblioteca, no Parque Augusto Póvoa, na Maçã, o jogo gigante Missão Sustentabilidade. Uma atividade interativa e educativa, onde os participantes percorrem um tabuleiro em tamanho gigante. Focado na literacia ambiental e energética, os jogadores são desafiados com perguntas sobre temas como a educação para o clima, mobilidade sustentável e economia circular e a preservação do património natural e marinho, o que vai certamente ajudar a promover o diálogo sobre os principais desafios do mundo e mostrar caminhos para construirmos um futuro melhor para todos. Eficiência dos recursos e os Objetivos de Desenvolvimento Sustentável, objetivos propostos pela ONU para tornar o mundo mais justo, saudável e sustentável até 2030, são alguns dos temas abordados. A Universidade Sénior de Sesimbra está à procura de um colaborador na situação de reforma com disponibilidade para trabalhar durante a semana no secretariado em regime de part-time remunerado. Os requisitos são simples: boa disposição e espírito de equipa, conhecimentos básicos de informática na ótica do utilizador e expediente geral. Os candidatos interessados podem contactar a Universidade Sénior de Sesimbra por mensagem privada nas redes sociais, pelos contactos 21-823-9069 ou 93-848-0699 ou pelo e-mail usrsesimbra@gmail.com. Em alternativa, pode ainda deslocar-se às instalações na Avenida João Paulo II, número 3A, em Santana. E a Cerci Zimbra está a promover uma campanha de recolha de material escolar e convida toda a comunidade a associar-se a esta causa solidária. Com o início de um novo ano letivo, muitas famílias enfrentam dificuldades na aquisição dos materiais necessários para as suas crianças e jovens. 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O material escolar pode ser entregue na sede da Cerci Zimbra, no Raio de Luz, na UIAI, Unidade Integrada de Apoio à Infância, e no Espaço Cidadania da Quinta do Conde. 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
4: Já arrancou no passado dia 22 de junho a requalificação da Estrada das Pedreiras entre o entroncamento com a Estrada de Argeis, junto ao Motoclube de Sesimbra e a antiga Escola Primária das Pedreiras. A obra tem um prazo de execução de um ano e representa um investimento municipal de 2 milhões de euros, o maior de sempre na rede viária do município. A componente mais visível e também a mais esperada pela população será a repavimentação da via, com cerca de 1.700 metros, e a construção dos respectivos passeios. No entanto, a intervenção contempla numa primeira fase a instalação de novas condutas da rede de abastecimento de água e a reformulação da rede de drenagem, intervenções essenciais para a qualidade de vida dos moradores. A obra prevê ainda a beneficiação de parte da Rua do Pocinho, uma das ligações entre a Estrada das Pedreiras e a Estrada Nacional 379 na Maçã. Os trabalhos implicam cortes e condicionamentos de trânsito, bem como o desvio da circulação por percursos alternativos devidamente sinalizados, sempre que necessário. Para minimizar o efeito desta intervenção, para todos aqueles que circulam na via, a obra será executada por troços. Os primeiros trabalhos decorrem entre o cruzamento com a Rua Serra da Arrábida e a Rua das Penas. De seguida, será intervencionado o troço entre a Rua das Penas e a Calçada das Oliveiras. E, por fim, a parte restante da via, entre a Calçada das Oliveiras e o entroncamento com a Estrada de Argeis. A requalificação da Estrada das Pedreiras é a última obra do atual programa de requalificação da rede viária na freguesia do Castelo, dinamizado pela Câmara Municipal de Sesimbra, orçado em cerca de 6 milhões de euros e que foi assegurado na totalidade pelo Orçamento Municipal. O Grupo Desportivo de Sesimbra está à procura de atletas femininas de hóquei em patins dos escalões benjamins, escolares, sub-13 e sub-15. Se gostas de patinar, aprender, competir e fazer parte de uma equipa unida, esta é a tua oportunidade. Vem experimentar e juntar-te à família do hóquei em patins do Grupo Desportivo de Sesimbra. As inscrições estão abertas, basta contactar a Secretaria pelo contacto 212-233-077 ou Tiago Coelho pelo contacto 966-539-554. A Assembleia de Freguesia da Quinta do Conde, reunida a 30 de junho, aprovou a moção Segurança Rodoviária Pintura das Passadeiras, apresentada pelo grupo político do PSD. No documento, os eleitos da Assembleia de Freguesia do PSD da Quinta do Conde realçam que as vias públicas da Quinta do Conde apresentam um estado de conservação deficiente, com buracos e irregularidades que afetam a segurança e o bem-estar dos residentes e visitantes, bem como várias passadeiras de peões que precisam de uma pintura nova. Ainda destacado que, sendo a freguesia da Quinta do Conde uma das zonas de maior densidade populacional do concelho de Sesimbra, a segurança rodoviária e a proteção dos peões constituem uma prioridade absoluta na gestão do espaço público, onde se verifica a existência de passadeiras cuja sinalização horizontal se encontra totalmente sumida, desgastada ou invisível, impossibilitando que os condutores se apercebam do local correto de paragem. Uma situação que, segundo os eleitos do PSD na Quinta do Conde, atinge contornos de elevada gravidade e risco iminente de atropelamento em dois pontos críticos na freguesia. Cruzamento entre a Rua das Descobertas com a Avenida Principal, zona de forte fluxo de trânsito automóvel e peões, junto à Escola Michel Giacometti, e também no cruzamento da Avenida Principal com a Rua Manuel Maria Barbosa do Bocage, um local de risco acrescido devido a duas paragens de autocarros. Assim, a moção Segurança Rodoviária, Pintura das Passadeiras, aprovada por unanimidade, propõe que a Junta de Freguesia solicite à Câmara Municipal de Sesimbra um plano urgente de repavimentação e reparação, já solicitado anteriormente, o reforço da manutenção de passeios e sinalização, como já foi solicitado, e a pintura imediata das passadeiras e reforço da sinalização vertical. E até 26 de agosto, a Câmara Municipal de Sesimbra promove um vasto programa com animação de verão por todo o concelho. Há cinema ao ar livre, música e teatro na Fortaleza de Santiago, pedreiras, anfiteatro da Boa Água, Parque da Vila na Quinta do Conde e Igreja da Lagoa de Albufeira. Pode consultar o programa...
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Hoje temos por aqui algumas profissões que o mundo da música decidiu destacar e, claro, criar grandes clássicos. Começamos com a canção Candy, com a canção Candy, vende doces, com a canção Candy. Apareceu originalmente no filme de 1971 de Willy Wonka e a Fábrica de Chocolate. Nesta versão de Sammy Davis Jr. de 1972, teve um enorme sucesso e Sammy afirmou ao seu manager que apenas gravou 2 takes e não gostou nada de ter feito. Achava horrível. Mas, de facto, a canção foi um grande

Na década de 50, os carteiros eram vitais para a sobrevivência das relações amorosas dos casais jovens desta época. A chegada do carteiro era sempre vista como a chegada de mensagens. As Marvelettes gravam Please, Mr. Postman, em 1961. Mais tarde, os Carpenters recriam grandes clássicos desta época e, claro, esta canção teve que fazer parte.

O segundo filme da saga Mamma Mia veio trazer à memória outras canções do ABBA, como é esta, When I Kissed the Teacher. Conta a história de uma paixão de uma aluna por um professor em que não resiste e beija-o. Gravada em 1976, faz parte do álbum Arrival.

Quando falamos em profissões e no mundo da música, claro que os médicos tinham que ter um papel preponderante, pois eles ouvem, tratam e ajudam nas maiores crises. É claro, as crises amorosas. A canção Doctor My Eyes, lançada em 1972 por Jackson Browne, teve uma ótima recepção e tornou-se um dos principais clássicos da década, que vamos ouvir agora, desejando-lhe uma ótima semana. E há mais canções em podcast aqui. Basta procurar Compact Music nas principais plataformas.

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5: O Seixal Criativo promove até 27 de agosto uma nova edição da Escola de Verão dirigida a alunos dos 2º e 3º ciclos do ensino básico através da realização de 7 sessões subordinadas à temática da tecnologia e criatividade digital. Estas sessões, cuja participação é gratuita, decorrem nos serviços centrais da Câmara Municipal do Seixal, no próprio laboratório do Seixal Criativo, às segundas e quintas-feiras, das 3 às 6 da tarde. Entre as áreas a abordar, contam-se produção de vídeo 360, desenvolvimento de jogos, modelação e impressão 3D, introdução à programação, introdução aos microprocessadores, introdução à robótica, inteligência artificial, fundamentos de realidade virtual e realidade aumentada. As inscrições deverão ser feitas através do preenchimento do formulário disponível no site do município em cm-seixal.pt. Até 31 de julho realizam-se 3 intervenções arqueológicas em ponto-chave do núcleo histórico de Almada, Largo 1º de Maio, Rua Rodrigues Freitas e Castelo de Almada, com o objetivo de aprofundar o conhecimento sobre a formação e evolução da ocupação deste território. Estas escavações integram o projeto Almada Velha, valorização patrimonial do núcleo histórico urbano, em curso desde 2021 e que se estende até 2027, dedicado ao estudo e à preservação do património local. A iniciativa procura compreender as transformações do urbanismo, da vida social e económica e das práticas cotidianas que moldaram a cidade tal como a conhecemos hoje. A ação reúne investigadores da Câmara Municipal de Almada, docentes e estudantes da nova FCSH e da Universidade de Coimbra. Para aproximar os almadenses deste trabalho, estão previstos dias abertos à comunidade, com visitas livres e sessões de esclarecimento em cada um dos locais intervencionados. É uma oportunidade privilegiada para acompanhar de perto o trabalho arqueológico e perceber como cada descoberta contribui para reconstruir a história de Almada. Pode obter mais informações em cm-almada.pt. A Transtejo Soflus anunciou que a ligação fluvial entre Trafaria, Porto Brandão, Almada e Pedroços, Algés, Oeiras já teve início num prolongamento do serviço já existente para Belém, em Lisboa, que passa a ser assegurada todos os dias da semana. A nova ligação permite reforçar a oferta de transporte público numa altura de elevada procura, proporcionando aos passageiros uma alternativa cómoda, eficiente e sustentável para as deslocações entre as duas margens do Tejo e para o acesso à zona de Pedroços a Algés. A nova ligação pretende ainda aumentar a atratividade deste modo de transporte enquanto solução de mobilidade sustentável. A concretização da nova ligação foi possível graças à estreita colaboração entre a empresa, as câmaras municipais de Lisboa e de Oeiras e a administração do Porto de Lisboa, permitindo criar uma oferta de transporte num curto espaço de tempo. A nova ligação, com um período experimental de 6 meses, reforça o compromisso da empresa com uma mobilidade integrada, sustentável e capaz de responder às necessidades crescentes da área metropolitana de Lisboa. A Fundação Caixa Agrícola Costa Azul promove a apresentação do Caderno Cultural número 3, um Areal de Esperança, edição da Associação Haja Gato, com o apoio da Fundação, especialmente dedicado à publicação da obra inédita do escritor Luís Stau Monteiro. Um Areal de Esperança é um contributo para a história de Santo André, do território e das suas gentes, sendo um valioso testemunho social e cultural. A obra, encomendada pelo Gabinete da Área de Sines no início dos anos 80, aborda o nascimento e o desenvolvimento do centro urbano de Santo André. É uma conversa a não perder, com a apresentação de Mário Primo e João Madeira. A apresentação decorrerá no dia 23 de julho, às 9 da noite, na sala de reuniões da Fundação Caixa Agrícola Costa Azul.
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0: 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E como nós também somos Europa, começamos em bom português.

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1: Bom dia, e nós estamos de volta.
2: Bom dia.
1: Cá estamos nós.
2: É,
1: bem-vindos. E para quem chegou agora, nós somos a equipa do Música no Tempo,
2: o seu portal para a música.
1: E estamos cá todas as quartas-feiras em direto.
2: Em direto, é bem verdade que sim, entre as 11 e as 13, e com a nossa repetição aos domingos, entre as 20 e as 22.
1: Ora, e como é hábito, todas as semanas trazemos um tema novo para vos entreter.
2: É,
1: andámos estes últimos meses a percorrer países da Europa e hoje trazemos a música europeia, aquela que a história que a música conta da Europa.
2: Ainda não nos apresentámos.
1: Ai, não? Não chegámos assim, entrámos, foi,
2: assim,
1: foi.
2: Abruptamente.
1: Nada.
2: O meu nome é Silvestre José.
1: Ora, e o meu é Rita Dionísio, e é um gosto estar aqui nestas manhãs de quarta-feira a acompanhar-vos das 11 até às 13.
2: E vamos continuar na Europa.
1: Vamos continuar na Europa. Olha, e hoje vamos ter um convidado em Marés Sonoras. Carlos Dias. Carlos, não sei se me estavas a ouvir. Estava aqui o meu telefone a tocar. Era o Carlos. Já cá estamos, microfones ligados.
2: Uhum.
1: Aparece. Nós estamos cá à tua espera. Já estamos dentro do estúdio. Ora, o que é que nós vamos ter mais hoje? Vamos ter muitas coisas. Hoje, quarta-feira, dia 14 de julho, também se assinalam algumas datas importantes.
2: Sim.
1: É verdade.
2: Sim.
1: Duas, eu pelo menos escolho aqui duas que para mim vale a pena referir. A primeira é aquela que se celebra internacionalmente, onde se diz que é o Dia Mundial do Hospital.
2: Olha.
1: Esta é uma homenagem a todos os profissionais e instituições que diariamente cuidam da nossa saúde, e vale a pena nós darmos aqui um destaque ao Dia Mundial do Hospital, pois todos nós, mais dia menos dia, precisamos sempre que estejam lá uns excelentes profissionais para nos atender.
2: Como não poderia deixar de ser.
1: É verdade. Olha, mas há outro.
2: Sim.
1: Comemora-se no Brasil, mas podia ser internacional.
2: É verdade.
1: Vou-te dizer, é o Dia da Liberdade de Pensamento. Ora, que dia tão bonito. Olha que coisa, que marco tão bonito para se comemorar.
2: Sem dúvida,
1: não é?
2: Sem dúvida, é verdade que sim.
1: Esta é uma data que relembra a importância de podermos pensar.
2: Mas a propósito, já que França ontem foi-se embora do Mundial, despediu-se porque a Espanha disse olé, olé, olé, e os mandou passear para a França, de volta à casa, então também se comemora o Dia da Bastilha, não é?
1: Ah, aqui deste referir aqui a França, muito bem, é verdade,
2: pois.
1: É o Dia da Bastilha.
2: Já
1: pois
2: que
1: é.
2: Se foram embora, pronto, já que se foram embora, lembrando. Do Dia da Bastilha.
1: Assististe ao jogo?
2: Assisti, é verdade que sim.
1: E divertiste, ao menos?
2: A Espanha jogou muito bem.
1: Jogou, e olha, bem. Sabes o que
2: olha,
1: está mesmo?
2: Nós perdemos 1-0, a França perdeu por 2 e ganhou-nos.
1: Pronto.
2: Já viste?
1: Foi vingança.
2: Foi.
1: La revanche.
2: É verdade.
1: Olha.
2: Ganhou-nos a Espanha, claro.
1: Ganhou-nos a Espanha. Olha. Por falar nisso. Viste?
2: Olha.
1: Estás a ouvir?
2: Estou.
1: Eu estou a ouvir.
2: É a hora de...
1: Está na hora de brincar. Ora, brincadeira até agora, já diz aqui o nosso Xande de Pilates.
2: Bem.
1: E significa que nós temos um passatempo pronto a entrar.
2: Uhum.
1: Todas as semanas nós trazemos uma palavra ou uma expressão de Sesimbra. Até aqui aos nossos ouvintes.
2: Por acaso é.
1: Tu gostaste?
2: Oi.
1: Fartaste de rir mal visto qual era.
2: Achaste esta boa.
1: Então, nós vamos lançar aqui uma palavra, uma expressão de Sesimbra, e vocês que nos ouvem desse lado só têm que tentar adivinhar e enviar para a Sesimbra FM os vossos palpites. Podem ser certeiros ou estapafúrdios. Nós gostamos de saber o que é que se passa aí nessas cabecinhas pensadoras. E olha, hoje é o Dia da Liberdade de Pensamento.
2: É,
1: pensai-os o que quiseres.
2: E por isso, ora bem.
1: Ora, na semana passada, todas as semanas, elegemos um vencedor. Pois o mais rápido e certeiro a enviar a sua resposta para a rádio torna-se o vencedor da semana, aquele que nós gostamos de chamar o nosso peixito chalreiro da semana.
2: É verdade.
1: É, não é?
2: Sim.
1: Então, na semana passada tivemos a Dona Rosa.
2: Sim,
1: que ligou para ligou aqui para a rádio e acertou no significado da palavra, da expressão, que são duas palavras.
2: Agora dizendo, a expressão.
1: Cavalariada.
2: Cavalariada, exatamente.
1: Ora, significa, para quem não nos ouviu ou já não se recorda, cavalariada é assim, quando nós chamamos alguém requeto, normalmente utiliza-se nos miúdos ou alguém desorientado ou com pouco juízo. Essa foi a da semana passada.
2: Mas,
1: ora, nesta semana temos outra expressão.
2: Temos.
1: Mas, entretanto, espera.
2: Calma.
1: Espera, porque como a Dona Rosa não nos enviou, pelo menos que nós saibamos, a frase que queria ouvir aqui em direto, a Dona Rosa, se nos está a ouvir, envie-nos lá a frase e uma música favorita.
2: Pois, que
1: nós vamos gostar muito de dar voz às suas escolhas. Mas como
2: musicais.
1: Foi, não foi, e entretanto não nos chegou a tempo, nós prevenimos-nos. E então fomos aqui à procura de provérbios. Eu fui à procura dos provérbios mais usados na Europa. Porque nós temos provérbios em Portugal, mas todos os países têm provérbios populares.
2: Certamente.
1: Fiquei muito curiosa e pensei, será que existem provérbios que são coincidentes nos países?
2: Quiçá. Talvez.
1: Quiçá que descobri imensos. Não é só um.
2: Não.
1: Descobri imensos. Olha, temos aqui 5. Queres começar com um?
2: Não há fumo sem fogo.
1: Ora, descobri em Espanha e no Reino Unido. Se calhar há mais. Mas pronto, também somos tantos países na Europa.
2: Mas pelo menos nesses dois.
1: Mas a verdade é que não há fumo sem fogo.
2: Com certeza.
1: Não é?
2: Exato.
1: Não, é verdade e aplica-se muitas vezes. Eu, por acaso, também uso algumas vezes este provérbio.
2: E o outro?
1: O outro, eu também gosto deste. Uma mão lava a outra.
2: Ora bem.
1: Mas nós até costumamos dizer mais. É uma mão lava a outra e as duas lavam a cara.
2: Nem mais, nem ontem.
1: Ah, sim, é que é o provérbio completo.
2: Mas olha, também há aquela que diz: ah, mas espera aí. Uma mão lava a outra é um provérbio de. De onde? De Itália.
1: Não, até é geral, nós cá usamos. Mas também há, se usa noutros sítios.
2: Na Itália, no Reino Unido, etc.
1: Sim, mas nós também cá usamos.
2: Mas olha, eu gosto muito desta também. A esperança é a última a morrer.
1: Ora, essa é que é essa. E devemos ter sempre esperança. Sim. Meus senhores, a esperança é a última a morrer.
2: Pois,
1: não é?
2: Nem
1: é verdade. Ora, há outro.
2: Essa também é
1: muito. Diz tu.
2: Ora, mais vale um passarinho na mão... dois a voar.
1: Ora, e também é uma grande verdade.
2: É?
1: Quando queremos tudo, mais vale ficar com o que é certo.
2: É verdade.
1: Ah, pois é. Mas além destas raízes comuns europeias, o provérbio português mais enraizado aqui também na Península Ibérica e que mais se usa, dizem as internets. Dizem as internets.
2: Que?
1: Sabem qual é?
2: Que?
1: E é assim, é este que, que nós vos vamos dizer. Água mole em pedra dura.
2: Tanto dá.
1: Tanto bate até que fura. Ó Silvestre, tu já não te lembras deste? Que é só o mais usado.
2: Eu disse tanto dá, mas tanto bate. É isso mesmo.
1: Ora, nós então já fomos aqui dar-lhes à nossa voz. Bem, fomos aqui inventar um bocadinho. Fomos à descoberta de provérbios. Recordamos-vos que está um passatempo
2: a decorrer. Basta só ouvir o nosso pato. Aliás, o meu querido pato.
1: Ó Silvestre, nós já lançámos a palavra?
2: Ainda não.
1: Ai não! Ai, estamos aqui. Temos
2: com uma brasa que vamos por aí fora até nos esquecemos.
1: Ai, então vamos lá, porque as pessoas vão ter que saber qual é, como é que nos enviam respostas. Podem enviar pelas redes sociais. Podem ligar para a rádio e o número é o 21-597-0849. Estamos por cá e também podem enviar, como entenderem, o pata, gaivota, o aviãozinho de papel. E vão enviar o quê? O significado da palavra...
2: Da palavra...
1: Selanca, esqueceste.
2: É verdade. Ai, Jesus. Agora deu-me assim de repente, uma branca.
1: Ora então, a palavra da semana que nós hoje trazemos aqui, palavra que se ouve aqui muito nas ruas e na região de Sesimbra, faz parte do dialeto peshito, aquela que nós costumamos chamar o dialeto peshitês. Então a palavra da semana é... Selanca.
2: Selanca, é verdade.
1: Também pode ser o primo, que é o selancoso.
2: Também é.
1: Também há, ou a selancosa. Também dá para o feminino ou para o masculino.
2: Sim,
1: não é?
2: Sim.
1: Ora então, meus senhores, enquanto pensam não pensam.
2: Olha, Capri, posso dar a minha sugestão?
1: Podes.
2: Do que é selanca? Cá para mim deve ser um perfumezinho de todos.
1: Achas que é?
2: Digo eu.
1: Com aroma a peixe.
2: Não.
1: Não.
2: Perfumezinho.
1: Muito bem. Fica a tua resposta registada. No fim, anunciaremos se estás correto ou não. Ora, e enquanto certo. Os nossos ouvintes pensam e não pensam, nós vamos aqui...
2: Andando.
1: A música, vamos à música. E olha, o nosso convidado, o nosso participante de hoje em Marés Sonoras, como habitualmente, enviou-nos aqui algumas músicas. E enviou-nos aqui uma música, Carlos Dias, que deve estar quase aí a entrar no nosso estúdio. E nós vamos pôr já uma das músicas que o Carlos escolheu e nos enviou. We Trust, Time Better Not Stop. E, curiosamente, ao que consta, é um trabalho português. Vamos lá.

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1: Olá, muito bom dia. E se estão distraídos, estamos aqui em pleno no ar a começar o Música no Tempo, o seu portal para a música. E nós estamos de volta. Para quem chegou agora, o meu nome é Rita Dionísio e estou acompanhada pelo nosso querido e habitual Silvestre José e o nosso convidado, desafiado para participar em Marés Sonoras, o Carlos Dias, já cá está connosco no estúdio, mas ainda não está aqui connosco, está ali ainda a fazer umas magiazinhas no estúdio, não é? Ora, e nós estamos aqui a começar a nossa habitual rúbrica e o que se ouve por aí. E hoje vamos andar aqui à volta da Europa. E para começar, nada melhor que começar com uma música que eu adoro, especialmente esta interpretação. É de um dos DJs mais conhecidos, DJs e produtores da Suécia. E esta voz é da Audria May. E nesta atuação ao vivo é um tributo aos Avicii. E foi realizada em Estocolmo e foi uma homenagem maravilhosa. Vejam lá, se não concordam comigo.

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1: Os deputados do PSD, eleitos pelo distrito de Setúbal, questionaram a ministra do Ambiente e Energia sobre a situação da Lagoa de Albufeira em Sesimbra, alertando para a persistência dos problemas de assoreamento e para os impactos ambientais, económicos e sociais que estes continuam a provocar naquele importante ecossistema do concelho de Sesimbra. A nota de imprensa enviada à Sesimbra FM destacam que a Lagoa de Albufeira assume uma relevância única para a região, constituindo um património natural de elevado valor ambiental e um importante motor das atividades ligadas ao turismo, ao lazer e às tradições locais. Apesar do investimento significativo efetuado recentemente no desassoreamento da lagoa, continuam a verificar-se dificuldades na circulação das águas, episódios de degradação da qualidade ambiental e impactos na fauna e flora locais, o que levanta preocupações quanto à eficácia das soluções adotadas e à necessidade de uma abordagem de longo prazo. Os deputados do PSD pelo distrito de Setúbal solicitaram ao Governo esclarecimentos sobre o estado atual da Lagoa de Albufeira e sobre a eficácia das intervenções já realizadas, defendendo simultaneamente a necessidade de avançar para uma solução estrutural e de longo prazo que permita resolver definitivamente os problemas de assoreamento que há anos afetam este ecossistema. Os parlamentares alertaram ainda para os impactos ambientais, económicos e sociais decorrentes dos sucessivos atrasos na intervenção na Lagoa e apelaram a uma maior coordenação entre as diferentes entidades envolvidas, nomeadamente a Agência Portuguesa do Ambiente e a Câmara Municipal de Sesimbra, de forma a garantir uma gestão mais eficaz e permanente deste património natural. Destacam ainda que o PSD reafirma o seu compromisso com a defesa dos interesses das populações do concelho de Sesimbra e do distrito de Setúbal, considerando fundamental encontrar soluções duradouras que garantam a proteção ambiental da Lagoa de Albufeira e a continuidade das atividades económicas e sociais que dela dependem. A Assembleia de Freguesia do Castelo realizou, no passado dia 30 de junho, a sua primeira reunião descentralizada, que teve lugar na Aldeia das Pedreiras. Esta iniciativa integra um conjunto de sessões descentralizadas que serão promovidas em diferentes localidades da freguesia, com o objetivo de reforçar a proximidade entre este órgão autárquico e a população, promovendo uma maior participação cívica e o envolvimento dos cidadãos nas matérias de interesse para a freguesia. Durante a sessão, foi apresentado o balanço da atividade desenvolvida pela Junta de Freguesia no segundo trimestre de 2026, com destaque para as principais atividades, intervenções e projetos. A Assembleia aprovou ainda por unanimidade a abertura do concurso público para a aquisição em regime de renting de 6 viaturas destinadas ao reforço da capacidade operacional dos diversos serviços da Junta de Freguesia. No período antes da ordem do dia, foram igualmente aprovadas por unanimidade 3 documentos apresentados pelas bancadas da CDU e da coligação PSD-CDS. Moção pela intervenção urgente na Lagoa de Albufeira, apresentada pela CDU. Saudação ao Grupo Desportivo de Sesimbra pela conquista da Euro Winners Challenge 2026 em futebol de praia e pelo prémio de melhor guarda-redes, também apresentada pela CDU. E uma saudação pelo 50º aniversário do Grupo Desportivo de Alfarim, apresentada pelo PSD-CDS. A realização destas reuniões descentralizadas reafirma o compromisso da Assembleia de Freguesia do Castelo com uma governação mais próxima dos cidadãos, promovendo a participação e valorizando o contacto direto com os fregueses nas diversas localidades da Freguesia do Castelo. Em julho e agosto, a Junta de Freguesia do Castelo promove na Lagoa de Albufeira a iniciativa Mercado em Movimento, com atividades físicas de promoção de saúde e bem-estar para os adultos e atividades de animação para os mais pequenos. O programa decorre no Mercado da Lagoa de Albufeira, que vai ser palco de manhãs cheias de energia, bem-estar e diversão para toda a família. Tome nota do programa, dia 25 de julho, aula de dança com Bruno Cochá, 8 de agosto, aula de ritmo, técnica e bem-estar com Ana Fernandes, 22 de agosto, aula de yoga com Carla Chivani. A entrada é livre e todas as atividades têm início às 10 da manhã. E há também espaço para os mais novos. Enquanto os adultos participam nas aulas gratuitas de atividade física, as crianças poderão divertir-se no espaço de animação infantil, dinamizado pelo Espaço Zamujal, com muitas atividades lúdicas e de descoberta. Participe, cuide da sua saúde e aproveite o verão em família.
2: Ora, e nós estamos cá de volta. Pensavam que nos tínhamos ido embora. Não. Voltámos nós. Olha, e voltámos muito bem, porque estamos agora voltámos acompanhados. Porque connosco já temos em estúdio Carlos Dias. Muito bom dia.
3: Olá, bom dia.
4: Bom dia, Carlos.
2: Isto
4: bom
2: aqui
4: dia.
2: É uma manhã diferente.
3: Muito diferente. Com esta vista maravilhosa.
2: Não é? Vê lá.
4: É um prazer ter-te por aqui.
3: Olha, bem que agradeço o convite.
4: A divulgar todos os teus dotes musicais.
3: É isso.
2: Mas já lá vamos.
4: Vamos conversar.
2: E vamos.
4: Programa,
2: vamos, mas quem nos ouve essa parte fica lá para a segunda metade do nosso programa. Portanto, toca a manterem sintonizados na Sempre FM aqui com a equipa de Música no Tempo. Ora, e nós estávamos aqui, entrámos aqui na nossa rúbrica com uma música que eu
4: fantástica.
2: Adoro, tem aqui uma energia brutal.
4: Eu também.
2: E vamos lá à nossa história, não é? Por todas as semanas nos comprometemos a trazer história. E a verdade é que durante quase um ano viajámos pela Europa. Descobrimos países, conhecemos artistas, estilos novos que nunca imaginaríamos, instrumentos que, sei lá, nunca tinha ouvido falar, até o nome era difícil de pronunciar. Encontramos tradições com centenas e até milhares de anos. Mas hoje vamos visitar o geral. Não vamos assim a um país específico, vamos fazer uma viagem diferente, pois vamos fazer uma viagem pelo tempo. É verdade, pelo tempo, lá vamos nós, pelo tempo da Europa.
4: E da avioneta, claro.
2: Até depois querias ir com.
4: Ao longo deste...
2: Vamos nos teleportar.
4: Pé.
2: Vamos, vai tu, que eu não quero.
4: Ao longo destes meses percebemos uma coisa curiosa. Cada país tem, como é óbvio, a sua identidade, a sua língua e as suas tradições. Mas todos contribuíram para construir uma mesma história. A história da música europeia. E é essa viagem que hoje nós vamos fazer. Vamos começar então.
2: E se recuarmos milhares de anos atrás, muito antes de existir Portugal, França, Irlanda, Itália,
4: and
2: por
4: so
2: aí
4: on,
2: fora, já havia música. Não sabemos qual foi a primeira canção da Europa, essa não sabemos, mas sabemos qual foi o primeiro instrumento a surgir no mundo.
4: Ah, sabemos.
2: A voz. É verdade.
4: Todos nós
2: a voz.
4: Sabemos. A voz era tudo. Servia para chamar, para avisar, para celebrar, para até embalar crianças, para rezar, para educar, para trabalhar, sei lá. Para uma série de coisas. E para contar histórias.
2: Também.
4: Quando ainda ninguém sabia escrever. Vamos ouvir. Feche os olhos e imagine as montanhas dos Balcãs, onde uma simples flauta e um grupo de vozes conseguem contar histórias muito antes de existirem palcos ou estúdios de gravação. Ora, ouça.
2: Ao longo da nossa viagem fomos descobrindo dessas tradições. Foram várias. O joik dos povos Sami do norte da Europa, o rimur na Islândia, a doina na Roménia, entre outros, e a impressionante e lindíssima polifonia tradicional da Bulgária.
4: Curioso.
2: Com as vozes da Bulgária. E agora, vamos ouvir, pois são eles precisamente que estão aqui de fundo a querer entrar os Balkan Ethno Orchestra em Cavalcy.

0: voz da Bulgária a marcar muito bem.
1: Ora bem, curiosamente, queria há bocado dizer, mas a Rita queria ouvir a música até ao fim e pronto. Assim,
0: eu vim cá dar música.
1: Vieste dar música?
0: Ah, eu vim cá dar música. Uau. Cá a mim convidaram para falar e dar música.
1: Ora bem, então curiosamente, apesar de nascerem em lugares muito diferentes, todos tinham o mesmo objetivo: guardar a memória de um povo, porque antes dos livros, as canções eram a biblioteca da Europa. A música que vamos ouvir chama-se Quiv e junta dois artistas muito diferentes: a Paz, produtor belga radicado no Canadá, conhecido pelas suas fusões entre música eletrónica e orquestral, e Alina Paz, cantora ucraniana que leva o folclore do seu país para a música contemporânea. O tema foi lançado neste ano, em 2026, mas foi gravado na própria Ucrânia durante a guerra, entre dias marcados por sirenes, ataques e apagões. A gravação contou com um coro tradicional ucraniano e uma orquestra de câmara, tornando-se uma homenagem à resistência e à identidade cultural de um povo que vem sofrendo há largo tempo. Parte das receitas da música foi destinada a uma instituição de apoio às crianças afetadas pela guerra.
0: A Paz e a Alina Paz.

0: E, à medida que a Europa crescia, a música também mudou. E passámos da voz à instrumentação. Durante a Idade Média, a Igreja tornou-se um dos centros de cultura e conhecimento. E mudou, fez com que mudasse a música no mundo. Esse foi um marco histórico que percebemos ao longo da nossa temporada. E trouxe consigo uma enorme transformação.
1: O canto gregoriano, mais do que um estilo musical, foi uma forma de organizar a música. As melodias começaram a ser registadas. Já não dependiam apenas e só da memória. Podiam viajar, ser ensinadas e chegar muito mais longe.
0: E foi um momento decisivo, porque pela primeira vez diferentes regiões da Europa começaram a partilhar uma linguagem musical comum, sem perderem completamente as suas tradições locais, mas de alguma forma uniformizou-se com o canto gregoriano. E trouxemos hoje, para vos animar, algo que é reconhecível mundialmente. Era. Com Ameno.
1: Era, mas não é mobiliário.
0: Era canto gregoriano. Era canto gregoriano.
1: Exato. Ora,

0: Foi um momento decisivo, de facto.
1: De facto, o canto gregoriano e a igreja transformou de alguma maneira, mas também enriqueceu.
0: Ora,
1: estes passados milhares de anos a seguir, olha a produção maravilhosa que eles fazem. Entre outros, porque há mais.
0: Porque, de facto, foi decisivo, porque pela primeira vez diferentes regiões da Europa começaram a partilhar uma linguagem musical comum. Sem perderem completamente as suas tradições locais. A partir daí, a música europeia começou a crescer como nunca antes. Durante séculos, compositores foram aperfeiçoando a forma de escrever música. Nasceram novas harmonias, novos instrumentos, novas formas de tocar em conjunto.
1: E foi assim que surgiram grandes períodos da música. O Renascimento, o Barroco, o Classicismo, o Romantismo. Nós, antes de começarmos a viajar pela Europa, passamos por estes todos.
0: É verdade.
1: Porque nós, para quem chegou agora e não sabe, ou para quem não nos ouvia anteriormente, nós, antes de começarmos a viajar pela Europa, começámos pela história da música nas suas origens. Fomos à época medieval, como vieram os primeiros instrumentos, para além da voz, que já nasceu connosco, não é? Depois passámos por estes períodos todos e pelos artistas e músicos importantíssimos, compositores, que vieram trazer-nos uma diferente forma de receber música ou fazer música.
0: Vai comer tudo.
1: E nomes trouxemos, e hoje, e eles fazem parte, nomes que ainda hoje conhecemos como Bach, Mozart, Beethoven, Chopin.
0: Olha, Chopin.
1: Tivemos a discussão se era Chopin ou Chopin.
0: Pois claro.
1: Não era? Verdade. Como é que nós dizemos isto? Exatamente. Cada um de nós dizia de uma maneira diferente, não é? Sibelius, entre outros. A verdade é que cada um acrescentou uma nova página à história da música europeia.
0: E, de facto, pela primeira vez a música deixou de viver apenas nas aldeias ou nas igrejas. Passou também a encher teatros, salões e grandes salas de concerto. Não foi, Rita?
1: Ai, foi, foi.
0: Foi, foi, claro.
1: Estava aqui atento a ver se nos entrava aqui o nosso amigo Beethoven, mas ele estava a demorar. E tu também não perdoas
0: estava,
1: nada.
0: Estava a dormir ainda. Estava a tentar acordar.
1: Mas enquanto estes senhores grandes compositores escreviam sinfonias, nas aldeias continuava outra história. Outra história que, mesmo que por vezes em segredo, porque em vários países atravessou-se censuras, guerras, períodos que não se podia.
0: And so on.
1: Não se podia fazer nada.
0: Pois não.
1: Muito menos cantar ou tocar.
0: Era o que faltava.
1: Não é?
0: Claro.
1: Mas a verdade é que o povo continuou e prevaricou, e muito bem, nessa parte. A música tradicional continuou a ser transmitida de geração em geração, sem partituras, sem escolas e apenas de ouvido. Porque a verdade é que antes de saberem ler, já sabiam cantar.
0: E foi graças a essas comunidades que sobreviveram a instrumentos como a harpa irlandesa, estava a gostar, a gaita de foles escocesa, o cantel finlandês, a brandura ucraniana, a gadulpa búlgara ou a tamborica croata.
1: Mesmo assim, estes não eram maus.
0: Pois
1: olha,
0: não.
1: Que já tivemos instrumentos com nomes piores.
0: Opa, e de que maneira?
1: Mas também eram giros, pá.
0: São todos.
1: Com sonoridades incríveis.
0: Os instrumentos musicais, todos eles têm a sua particularidade, não é?
1: E ora, a música
0: que crescia. Uns gostamos mais, outros gostamos menos, mas pronto, é assim.
1: Eu gosto quase de todos. Pronto, há uns mais arcaicos,
0: sim,
1: não é? Há assim uns mais arcaicos que a pessoa.
0: Sim.
1: Olha, lembras-te da flauta doce?
0: É verdade.
1: Essa é difícil de entrar.
0: É verdade.
1: Essa é difícil, confesso.
0: Essa já foi lá muito atrás.
1: Lembras-te? Foi logo no primeiro programa.
0: Ui, meu Deus, verdade.
1: Aquilo foi um desafio.
0: É verdade.
1: Um dia destes temos que fazer esses desafios. Agora acho que diz que eu me fui lembrar. Olha, que é giro. É giro. Olha, mas a verdade, vamos lá, que nós precisamos de correr. A música, estávamos nós na parte em que a música era transmitida oralmente, e isso foi transversal em todos os países da Europa. E aqui a música era escrita e crescia nas cidades. A música tradicional continuava viva nas aldeias. E foi precisamente essa diversidade que tornou a Europa tão rica. E olha, para falar nos primeiros programas, nada melhor que ouvirmos alguém que realmente faz aqui um trabalho lindíssimo, trazendo ao mundo contemporâneo aquilo que se fazia de folk há uns milhares de anos atrás. E então vê lá se te lembras desta. Ómnia!
0: Free Rap.
1: Vamos lá!

0: estamos a ter conversas sérias, mas temos coisas sérias para fazer.
1: Mas temos,
0: é que esta música é cheia de energia.
1: Mesmo.
0: Mas eu, é assim, trouxemos o Omni, eu adoro, e faz aqui uma boa representação do folk e na marca daqui da história da música na Europa. Começámos com a voz, instrumentos, fomos à parte em que a igreja meteu o seu dedinho na música, voltam os tempos ao boca a boca e voltamos ao folk e à tradição.
1: Fui fora.
0: E agora trouxemos um folk que não era um português. Pai, eu adoro aqui
1: uma cavalgada. Isto foi uma cavalgada.
0: Não, tu vai de cavalo que eu vou de burro. Quer lá saber disso para alguma coisa? Sebastião Antunes em quadrilha, a cantiga da burra, aqui a representar o folk português.
1: Aí vai.
0: É boa, não é?
1: Eu
0: danço
1: é
0: muito isto. Olha, e é uma
1: dança.
0: Sabes que esta música da burra, que é folk português, entra nas festas eletrónicas
1: também?
0: E toda a gente dança. É ou não é, Carlos?
1: É isso que tu sabes.
0: Ah, pois é. É sim.
1: Já não vou. Pois, ora bem.

0: Anda burra!
1: Passava do meio-dia, mas ainda não passa.
0: Pois não.
1: Estamos
0: pois
1: quase, não. Quase, quase, quase, quase,
0: quase.
1: Mas ainda não é. E se nos está a ouvir ao domingo à noite, é quase, quase, quase, quase 9 da noite.
0: É verdade.
1: Mas ainda não é.
0: Mas olha, que a burra não andava precisamente porque ainda não era meio-dia.
1: Nem para a frente, nem para trás. Não, na música já passava do meio-dia. Ora, nós voltámos, não é? E vamos lá continuar. Portanto, estávamos aqui neste caminho da história da música.
0: Uhum. E depois?
1: E depois? Chegaram. E depois, Silvestre, conta-nos lá.
0: E depois chegaram os novos tempos, claro. As cidades cresceram, a rádio aproximou culturas, os discos viajaram pelo mundo e claro, a música passou a cruzar fronteiras com uma rapidez nunca antes vista.
1: A verdade é que misturou-se tudo aí um bocadinho.
0: Pois foi.
1: Porque foi. Isto deixou de ser cultural e passou a haver aqui uma...
2: Mais abrangente. Um tutti-frutti.
1: E depois há sempre aquele espírito...
0: Ora, Carlos, pá. Finalmente abriste comigo, pá.
1: E depois há sempre aquele espírito...
0: E bem,
1: eu digo outra vez. E depois há sempre aquele espírito que a galinha da vizinha é melhor que a minha.
0: Ah, sim.
1: E lá vão todos a querer copiar o que os outros fazem, perdendo-se também aqui esta identidade. Na verdade é que em determinada altura já foi aí a partir dos anos 20, 30, 40, por aí fora, até chegarmos aos anos 70, 80, onde chega outra revolução. Então o jazz vem da América e encontrou músicos europeus. O rock, quando chega, transforma gerações e é um marco na história do mundo. Os Beatles, os Queen, os ABBA e os U2 e tantos outros artistas mostraram que a Europa também podia influenciar o resto do mundo. Ora, nesta viagem pela Europa descobrimos bossa nova e jazz. Bossa nova,
0: misturados,
1: por exemplo. Ah, mas incrível, bossa nova nos nórdicos, não é?
0: É isso, ainda mais incrível.
1: A bossa nova que nós encontramos na Islândia. Mas
0: bem.
1: É que é verdade, eu não fazia ideia. E outros...
0: Boa do Brasil.
1: Não, na verdade, ainda dizem o contrário.
0: Dizem?
1: Há quem diga ao contrário.
0: Ah, pois há.
1: Há quem diga ao contrário. Pois agora vamos lá saber de onde é que ela veio, não é? E ainda foi outra, que também essa não estava à espera, que foi tango. Tango. O tango foi também na Finlândia, se não estou em erro.
0: Já referimos isso ao
1: Então, pois é claro que já referimos, já referimos isso tudo.
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1: 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Boa tarde.
2: E Boa tarde.
3: Liga-te à rádio, sim, no 103.9.
2: Sesimbra FM, pois claro. Toca a ligar.
3: E principalmente às quartas-feiras, entre as 11 e as 13.
2: E aos domingos, das 20 às 22.
3: Ora, nem mais.
2: Ora, para quem chegou agora, meu nome é Rita Dionísio.
3: E o meu, Sylvester da Cat.
2: E hoje temos connosco...
4: Carlos Dias.
2: Ah, muito bem, já estás aqui, pronto, para fazer rádio connosco.
4: É tudo, já,
5: tá? Estou
4: aventado aqui em cima da mesa.
2: Já, quase. Ora, e nós vamos ao trabalho, Sylvester.
3: Ora bem, José. É verdade, e chegamos aos nossos dias, hein?
2: Curiosamente, chegámos aos nossos dias e já estava na hora, não é? Porque o tempo urge e nós tínhamos aqui uma história e tínhamos programa para muito. Mas nós comprometemos-nos a trazer e já vamos aqui chegando ao momento contemporâneo. Passámos por rock, o pop e quanto mais moderna ficou a tecnologia, a verdade é que mais músicos sentiram vontade de olhar para trás. E parece que estamos a retomar, mas agora de uma forma diferente. Pois também já levamos connosco outra bagagem.
3: Ah, pois vamos. Voltaram às raízes, recuperaram línguas antigas e instrumentos tradicionais, canções esquecidas e misturam tudo isso como num passo vite, como rock, jazz e também a eletrónica, ou música ambiente.
2: Estamos numa era de fusões. Exatamente. E isso observámos ao longo do nosso tempo. E foi isso que descobrimos também ao longo da nossa viagem. Por vários países isso acontece. Nos Uardruna, na Noruega, nos Daka Braka, da Ucrânia, nos The Chieftains, da Irlanda, ou tantos outros artistas que continuam a provar que a tradição e a inovação podem, sim, caminhar lado a lado. E porque eu gosto bastante desta banda que descobri lá na Ucrânia, os Daka Braka, vamos lá recordá-los, fazem aqui um trabalho lindíssimo de difusão.
3: É verdade. Ouçam
2: as vozes da Ucrânia com a música contemporânea.
3: Vê lá tu, mesmo com guerras e desgraças que lá passam, ainda se faz isto.
2: Faz muito bem.
3: Muito bem.
2: E a imagem deles, eles recriam até num aspecto visual. Portanto, eles estão num cenário contemporâneo, mas estão vestidos com as roupas tradicionais. Metem estas músicas, estas sonoridades que já nos são mais, já nos soam ao moderno. Mas no fundo eles estão a fazer uma passagem. Sim, estão aqui a trazer as vozes e técnicas que vêm das ancestralidades. Daka Braka, Monarca.

0: Que bonita música!
1: Sou eu.
0: Tu és tu todos os dias da tua vida, que tu quiseres.
1: É verdade,
0: és
1: mas
0: tu,
1: olha,
0: Silvestre
1: não,
0: José.
1: Sou eu a puxar a brasa à minha sardinha.
0: Queres puxar a brasa à tua sardinha?
1: E claro,
0: ah, então
1: vamos lá defender o que é nosso.
0: Ah,
1: já
0: bom,
1: agora,
0: e
1: já,
0: ah,
1: que falamos, já que estamos a falar de fusões,
0: vamos lá.
1: Vamos então lá ao fado eletrónico. E esta?
0: Ah, fusões! Ainda não tínhamos trazido fado aqui.
1: É verdade.
0: Falo português, mas fado ainda não.
1: Ora, vamos lá ouvir então.
0: Birka Bosch, com Cura.
1: Sentir saudades.

0: Ora, ao longo destes meses pensávamos que estávamos a conhecer músicas diferentes, mas acabamos por descobrir uma única história. Uma história feita por milhares de povos, milhares de vozes e ainda milhares de instrumentos.
1: A música europeia nunca deixou de mudar. Mudaram os ritmos, mudaram os instrumentos, as formas de escrever e tocar, mas nunca mudou aquilo que lhe deu origem. A necessidade de comunicar, de celebrar, de recordar, de emocionar. Talvez seja essa a verdadeira, não apenas a história das notas, mas a história das pessoas.
0: E na próxima semana continuamos esta viagem ainda pela Europa. Até lá, continuem desse lado, porque enquanto houver sons para escutar, o Música no Tempo continuará a ser o vosso portal para a música.
1: E terminamos a nossa viagem pela Europa, de regresso a casa, a Portugal, é verdade. E escolhemos aqui uma música. Moleirinha, junto a Caretos, Conão, Osíris, Isabel Silvestre, as vozes de Manhões e Júlio Pereira, numa extraordinária fusão de tradição

canção do cancioneiro popular português que ganha aqui uma nova vida, onde a eletrónica, os instrumentos tradicionais e as vozes ancestrais caminham lado a lado, provando que a música não pertence apenas ao passado, transforma-se e continua a contar a sua história. E é com esta homenagem às nossas raízes que encerramos a nossa rúbrica e ficamos com Moleirinha, o Portugal de ontem, a inspirar a música de hoje.

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1: É o meu pato.
2: Tu gostas tanto dele?
1: É, pá, gosto.
2: Não é? Mas temos que arranjar o primo dele.
1: Um primo?
2: É, um primo. Ora, e o pato está cá a dizer o quê?
1: Que
2: não fôssemos nós estar esquecidos.
1: Pois.
2: Que temos um passatempo a decorrer, meus senhores. Toca a enviar respostas para a rádio. Com... Nós queremos saber o que significa por cá.
1: Sim.
2: A palavra
1: Slanka.
2: Ou, quando dizemos, epá, é, cagando é, selancou-se. O que é que será que isto quer dizer, meus senhores?
1: Para mim é profundo.
2: Não digas, mas tu sabes o que quer dizer?
3: Não faço a mínima.
2: Não fazes a mínima ideia.
3: Não faço a mínima.
1: Mas há um palpite.
2: Não sabe. Queres dizer, tem que tentar?
1: Eu também não sei, mas dei um palpite. Disse que era um profundo.
3: Selanca. Não sei.
2: Pronto, vais ficando a pensar.
3: É longe, é muito longe.
2: Podes tentar, vamos deixar-te a pensar, porque nós temos aqui que iniciar a nossa Cultura à Vista.
1: É verdade. E agora a rubrica Cultura à Vista, hoje, acompanhados pelo talento português New Fandang, de Nuno Restrio, é uma composição original inspirada no fandango, uma das danças tradicionais, como sabemos, mais emblemáticas do país, chamado Portugal, o nosso. Nuno Reis, que recria essa herança, enfim, numa linguagem contemporânea, acompanhado pelo contrabaixo e pela bateria, numa fusão elegante entre o jazz e a música de raiz portuguesa. Perdão. Uma prova... De facto que as nossas tradições continuam a inspirar novas formas de criar. Ficamos com New Fandango, de Nuno Reis Trio. Vamos ouvir.
2: E está aqui na hora de descobrir. Vamos ouvir enquanto nos acompanha aqui na nossa Cultura à Vista.
1: Exatamente.
2: Pois está na hora de descobrir o que acontece por estes dias, de 15 a 21 de julho, por aqui, na nossa região. E quem não sabe, estamos em Sesimbra. A cultura está à vista e esta semana começamos praticamente... Olha, começamos e ficamos praticamente em Sesimbra. Porque o verão continua a encher a vila de música, dança e animação com programação quase todos os dias.
1: É verdade. Hoje, na quarta-feira... Hoje, quarta-feira, aliás, a Fortaleza de Santiago recebe os

0: Sabugueiros, que trazem os ritmos quentes da cúmbia para mais uma noite de verão. Ai, está bem, Rita, não sejas assim. Ai, coisa.
1: Basta a notícia, Silvestre.
0: Na quinta-feira. Ah, pois,
1: o era pronto. Só para não estares aí a comer o microfone.
0: Ah, pois, mas dizia eu, entretanto, que também na quinta-feira o palco é um dos grupos da casa, com o grupo Cantares do Castelo. O Liala e o grupo de cantares da Fonte Nova, num concerto que celebra as tradições da nossa terra. Ai, sexta-feira, na sexta, é um dia recheado, cheio de muita coisa. Ao final da tarde, há demonstração de capoeira no Largo da Marinha. Depois à noite, a Fortaleza recebe o espetáculo Música do Festival da Canção pela Zana Batuta. E já no Grêmio Sesimbrense, a proposta é bem diferente. Uma animada noite tropical, bem quentinha, claro.
1: No sábado, a animação continua durante a manhã, a demonstração de Shaikondo no Largo da Marinha. E ao final da tarde, a nossa sugestão vai para o Sapata Sound Center na Marginal de Sesimbra.
2: E eu vou lá estar.
1: Ahá! Temos Carlos Dias a atuar em que Sapata?
2: Na zona aqui da Califórnia.
1: Muito bem, então já tens hora marcada?
2: Ainda vai ser sunset, sim, assim, pela tarde até à noite.
1: Eu quero ir ver. Então, vai estar tu e acho que o nosso 19. Mike Radix também vai estar, acho que não tenho certeza,
2: sim.
1: Vai estar também na Sapata, o Mike vai estar na Sapata em frente ao restaurante, ali em frente ao restaurante... Olha, agora fugiu-me o nome, com caneca, nada, primeira Sapata a seguir ao Hotel do Mar.
2: Nada,
1: pessoal, ajudem-me. Ribamar.
2: Não tem nada a ver com isso.
1: Não é? É esse.
0: A última Sapata a seguir ao Hotel do Mar?
1: Não, era em frente ao Ribamar.
0: Ah.
1: Está bem? Pode
0: sim.
1: Ser?
0: Pode,
1: então
0: pode.
1: Temos Carlos Dias na Sapata Soundset.
2: Yeah.
1: E Mike Radix, fica o convite para todos.
2: Para
1: um
2: para
1: final
2: todos.
1: De dia à beira-mar, ao som de vários DJs convidados, onde a música acompanha o pôr do sol e cria um ambiente perfeito para aproveitar o verão entre amigos. À noite, a festa continua com mais um concerto na Fortaleza de Santiago. E no Grêmio Sesimbrense, os amantes da dança têm encontro marcado com uma tarde do workshop e à noite uma elegante noite de tango. No domingo, a animação continua entre demonstrações de capoeira, encontro do motoclube RAD e às 10 da noite o concerto da banda Jeito Maneiro na Fortaleza Santiago. E na segunda-feira, a Escola de Música encerra este ciclo com a sua audição de verão.
0: Perdão. Saindo um pouco de Sesimbra, em Azeitão, o Jazz de Navila continua a oferecer grandes concertos gratuitos. Na sexta-feira, sobe ao palco o quinteto de António Carvalho, um dos jovens nomes mais promissores do jazz português. E quem quiser, na verdade, uma verdadeira viagem musical pelo mundo, começa também o Festival Músicas do Mundo de Sines, um dos maiores festivais do país, que durante vários dias reúne artistas dos quatro cantos do mundo. E como já é tradição, terminamos na Aldeia do Meco. No domingo, das 5 às 9 da tarde, o bar Chameleon.
1: Ai, gostei. Talvez. Tanto.
0: Gostaste?
1: Chameleon.
0: Ah, Chameleon, é verdade.
1: Não.
0: Volta a receber.
1: Não é, camaleão.
2: Agora é que eu percebi.
1: Pois.
2: Agora é que eu percebi.
0: Ora bem, mas dizia eu, entretanto, que no Mac, no Chameleon, ou no Camaleão, volta a receber a sua jam section. Um palco aberto onde músicos e público também se encontram sem ensaios, apenas com vontade de partilhar a música. E pumba, pumba, pumba. Isto não é
1: para temos vontade de partilhar a música e temos vontade de assistir a tudo o que é cultura. Meus senhores, esta semana a cultura está à vista. Aproveitem as noites quentes, descubram os espaços culturais da nossa região e continuem a apoiar quem faz música e cultura por cá.
0: Sim, porque o tempo passa, mas a cultura essa fica.

0: sempre a abrir aqui no Música no Tempo.
1: Paca de Lúcia.
0: Talvez, tão bom. E bom dia para quem chegou agora, é verdade. E o meu nome é Rita Dionísio e estou de volta para mais uma emissão da rúbrica
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0: Ora, e esta semana trazemos aqui uma questão pertinente. Toda a gente tem uma música favorita, aquela que nunca nos cansamos de ouvir. Mas será que alguma vez já te perguntaste, já te questionaste? Porquê precisamente essa? Porquê essa música? A verdade é que a ciência mostra que não é apenas uma questão de gosto.
1: Nem pensar.
0: A nossa música favorita é construída pelas emoções que vivemos, pelas pessoas que conhecemos e pelas experiências que marcaram a nossa vida. Muitas vezes ao som dessa música, quando essa música estava presente. E agora aqui há uma descoberta fascinante. É que vários estudos mostram que as músicas que ouvimos ali entre os 15 e os 25 anos de idade tendem a acompanhar-nos durante toda a vida, pois é nessa fase que construímos a nossa identidade. E então, essas ficam as nossas músicas para a vida. E talvez por isso essas canções tenham ficado tão profundamente ligadas a quem somos. Mas ainda trago outra curiosidade. Embora hoje seja muito rápido, são curiosidades que nos surgem habitualmente. Quando ouvimos uma música de que gostamos, o cérebro começa a antecipar o que vem a seguir. E quando chega aquele refrão que tanto esperamos, no cérebro liberta-se dopamina e uma substância associada ao prazer e ao bem-estar. Então, talvez por isso, hajam músicas que nos fazem sorrir mesmo antes da melhor parte chegar. Porque, no fundo, a nossa música favorita talvez não seja apenas uma canção. Talvez seja uma parte da nossa história. Porque, às vezes, nós escolhemos apenas uma música. Escolhemos um pedaço de nós. E tu? Qual é a tua música? Aquela que faz parte da tua história?
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1: A Câmara Municipal de Setúbal aprovou a criação de um apoio extraordinário à economia local para a mitigação dos impactos resultantes do aumento dos encargos com os serviços públicos essenciais suportados em 2026. A medida, estimada no valor máximo de 500 mil euros, dirige-se às entidades económicas locais do concelho, classificadas como não domésticas, que tenham realizado o pagamento total das faturas dos serviços de água, saneamento e recolha de resíduos urbanos emitidas pelos serviços municipalizados de Setúbal a partir de março do presente ano. A autarquia destaca que a medida assume natureza excepcional e temporária, prosseguindo uma finalidade de interesse público municipal traduzida na mitigação parcial do impacto do aumento dos encargos associados ao serviço de gestão de resíduos urbanos através da atribuição de um apoio extraordinário à economia local. A medida é circunscrita às entidades com consumos mensais até 25 metros cúbicos de água potável durante o período da respectiva fatura, sendo o valor a atribuir resultante da diferença existente entre o valor tarifário praticado em 2025 e o valor tarifário aplicado a partir de março deste ano na componente de resíduos sólidos urbanos. Para usufruir deste apoio, os beneficiários devem ter a situação regularizada perante a autoridade tributária e aduaneira e o Instituto da Segurança Social e não possuir dívidas vencidas perante o município e os serviços municipalizados de Setúbal, salvo quando as mesmas se encontrem devidamente garantidas ou tenham sido objeto de acordo de regularização em cumprimento. Este apoio extraordinário à economia local, que segue agora para a apreciação da Assembleia Municipal de Setúbal, é operacionalizado entre julho e dezembro pelos serviços municipalizados de Setúbal, entidade gestora dos serviços públicos de abastecimento de água, saneamento de águas residuais urbanas e gestão de resíduos urbanos no concelho de Setúbal. A Câmara Municipal acrescenta que é do interesse público municipal adotar medidas excepcionais de mitigação dos impactos económicos decorrentes daquele acréscimo de encargos, apoiando a economia local e promovendo simultaneamente comportamentos de utilização eficiente dos recursos naturais. É igualmente realçado que este apoio não constitui uma alteração do regime tarifário aplicável aos serviços públicos de abastecimento de água, saneamento de águas residuais urbanas e gestão de resíduos urbanos, traduzindo-se essencialmente numa medida municipal extraordinária suportada pelo município e operacionalizada pelos serviços municipalizados de Setúbal. A Unidade Móvel de Saúde Comunitária do projeto GAT Move-se regressa ao concelho de Palmela no próximo dia 23 com uma nova ação de rastreio gratuito, rápido e anónimo ao VIH, hepatites virais e sífilis. A iniciativa decorre entre as 9 da manhã e as 3 da tarde, junto à estação ferroviária de Pinhal Novo, onde serão igualmente prestados serviços de aconselhamento e distribuído material preventivo. A ação integra o calendário mensal da parceria estabelecida entre a Câmara Municipal de Palmela e o GAT, Grupo de Ativistas em Tratamentos, que prevê ainda sessões nos dias 20 de agosto, 24 de setembro, 22 de outubro, 19 de novembro e 24 de dezembro. A participação é gratuita, confidencial e não requer marcação prévia. Apesar da tendência decrescente de novos casos de infecção por VIH em Portugal desde 2000, continuam a verificar-se valores significativos de incidência e de diagnóstico tardio, sobretudo na área metropolitana de Lisboa. Em 2023 foram notificados 924 novos casos de infecção por VIH, concentrando-se a maior parte dos novos diagnósticos na Grande Lisboa e na Península de Setúbal. Fundado em 2001, o GAT é uma organização não-governamental e instituição particular de solidariedade social que promove o acesso universal e equitativo à prevenção, diagnóstico, tratamento e cuidados de saúde nas áreas do VIH, hepatites virais, infecções sexualmente transmissíveis e tuberculose, com especial enfoque nas populações mais vulneráveis. As duas unidades móveis de saúde comunitária do GAT, apoiadas pela Direção-Geral da Saúde e pela Administração Central do Sistema de Saúde, desenvolvem um trabalho de proximidade junto das populações com maior risco de exposição e de comunidades migrantes, garantindo ainda referenciação direta para cuidados de saúde especializados. Em 2024, o projeto realizou 16.164 sessões de rastreio na Península de Setúbal e prevê este este ano alargar a intervenção ao rastreio de sintomas de tuberculose. O reconhecimento da importância desta resposta para a promoção da saúde pública e para o reforço da prevenção e do diagnóstico precoce motivou a Câmara Municipal de Palmela a aderir à proposta de colaboração apresentada pelo GAT para 2026, que permite a realização regular destas ações de proximidade.
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6: O pato é um malandro.
7: É.
6: Voltou.
7: É que entra assim, sem pedir autorização, nem nada.
6: Para ele volta para nos recordar.
7: Sim.
6: Que temos um passatempo a decorrer.
7: É.
6: Esta semana a palavra que tem que tentar adivinhar o significado é...
7: Selanca.
6: Ou
7: selancoso.
6: Selancoso ou selancosa.
7: É o que se
6: também
7: quiser.
6: Dá para os dois lados.
7: Sim, sim, sim.
6: Dá para o masculino e para a versão feminina. Ora, o que nós queremos saber é o significado destas palavras tão airosas e que se usam por aqui nestas ruas e vielas. Ora, agora nós estamos mesmo a entrar numa das melhores partes do nosso programa. São quase todas. Vamos lá, Marés Sonoras.
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7: Bem-vindos a Marés Sonoras, o espaço onde a terra ecoa e a música fica.
6: E vamos iniciar já com uma música escolhida pelo Carlos.
7: Uhum.
6: Queres anunciar, Carlos?
9: Necessito, tem que ter o poder
6: Brian,
9: o poder
6: de Johnstown tudo. Massacre. Anyone?
7: Uma das tuas preferências.
9: Sim, eu gosto muito desta música há muitos anos.
7: Oi.
9: Há muitos anos.
7: Já tem valor.
6: Dá valor.
7: Pois dá.
6: É como o pão nas garrafas de vinho.
7: O valor.
6: Dá valor, não é? Então queres com o valor não é mais caro?
9: É.
7: Mas olha, o valor também tem a sua utilização.
6: Eu cá não posso comer.
7: Não sabias?
6: Alérgica à penicilina não dá para mim.
9: És também.
6: És também.

0: Ora, então estamos de volta. E a verdade é que estamos aqui no desafio Marés Sonoras. E por aqui, cada maré traz um novo desafio. Um músico desafia outro músico. Uma escuta inspira uma criação e uma nova voz ou instrumento junta-se ao corrente. Cada participante deixa marcas da sua passagem, um som real da nossa região, uma criação inspirada nesse som e uma assinatura sonora única que fica cá connosco. Um novo nome para entrar nesse desafio também recebemos todas as semanas. E é assim que cresce esta corrente de artistas, sons e histórias que nascem em Sesimbra e ecoam para lá do mar. E hoje recebemos Carlos Dias.
1: Bem-vindo, Carlos.
2: Olá, bom dia a todos.
1: É um prazer ter aqui connosco.
2: Eu é que agradeço
1: pela esta conversa longa até ao final de nosso música no tempo.
2: Até ao final de música
0: da nossa Marés Sonoras. Carlos, é um prazer. Pessoalmente é um prazer ter-te cá connosco.
2: Muito obrigado.
0: És uma pessoa que já nos conhecemos há algum tempo e conheci-te curiosamente através da música. Foi o nosso primeiro contacto.
2: Espero que tenha sido positivo.
0: Foi, com certeza, foi muito positivo, foi muito giro. Olha, foi um dos primeiros jantares do Grêmio, para aí, nessa altura, mais ou menos. Nossos, pelo menos, nossos. E foi muito giro. Ora, desafiado por Hugo Sanchez.
2: Obrigado, Hugo. Hugo, já um grande abraço.
0: Um grande beijinho para o Hugo.
1: E um abraço também para ele.
0: Hoje o Carlos Dias chega à Marés Sonoras para nos revelar qual o som real de Sesimbra que o inspira e qual será a peça que Carlos gravou para nos trazer. Curiosos? Nós também. Aqui em Marés Sonoras gostamos de conhecer também a música que os nossos músicos ouvem. É uma forma de vos conhecer um bocadinho mais de vocês e pedimos que escolhesses 3, 4 músicas para ouvirmos. Já ouvimos uma, We Trust, logo no início do nosso programa. Está a correr agora aqui o Brian Johnstown Massacre. Mas temos mais. Queres-me dizer quais foram as tuas escolhas, Carlos?
2: Se tiveres aí o papel, porque eu não sou bom com nomes.
0: Tenho. Olha aqui, vou-te já dizer. Vou-te já dizer que eu tenho aqui uma lista das nossas músicas. Olha, estas são todas tuas. São todas as que tu escolheste.
1: Brian Johnstown.
0: Daqui para baixo. Ora, neste momento estamos a ver. Algumas com certeza são marco. Olha, alguma destas acompanha-te desde a adolescência?
2: Por acaso não tenho aqui nenhuma desde a adolescência, mas posso dizer que uma das grandes bandas que eu seguia dos meus 16 e 15 anos era Le Tigre.
0: Ora,
2: gostei muito. Era para ter colocado aqui, mas acho que pá, pronto, tinha aqui outras opções, ou seja, é muita opção, então preferia mais.
0: É muito difícil escolher músicas.
2: É,
0: não é?
2: É muito difícil.
0: Mas esse também é o teu trabalho.
2: Esse é o meu trabalho. É uma escolha constante.
0: Ora, e hoje escolheste para nós esta que estamos a ouvir, os Dope Lemon.
2: Sim, faz aqui um bocadinho parte da minha vida, na forma como me põe para cima, da forma como me eleva. Acho que todas as músicas, cada uma tem a sua função e essa é uma delas.
0: Ora, então vamos lá, já que vamos falar de ti, vamos lá ouvir aqui os Dope Lemon. E então nós queremos saber, olha, se chegas cá e se o Hugo Sanchez, que eu estive a dizer o nome do Sanchez. Mal o tempo todo,
1: Sanchez.
0: Exatamente. Ora, se chegaste cá é porque és músico e és uma pessoa relacionada aqui com a nossa região e isso eu sei que conheço daqui, para mim és uma cara da terra. Ora, em primeiro lugar andaste cá na escola, não é? Os teus pais são de Sesimbra?
2: Os meus pais não são de Sesimbra, mas minha bisavó era daqui.
0: E por isso chegaram cá e depois chegaram cá. Já sei que andaste na escola da Diana, na primária, o meu filho também andou. Depois foste para a C+S, Sampaio, e depois foste para o mundo.
2: E depois foi a partir de fez, foi fez, graças a Deus.
0: Foste para o mundo.
1: Como é que a música chega até assim, o teu interesse?
2: Eu acho que a música chegou até mim, assim como todos nós, não é? Chega ouvindo, desde a primeira cassete, desde a primeira música da rádio. Eu acho que todas as pessoas têm contacto com a música logo muito cedo, a ouvir primeiro e depois a sentir.
0: Olha, quando é que sentiste que tinhas musicalidade em ti?
2: Eu acho que todos nós temos. Eu tenho uma opinião.
0: Tu achas que todos temos?
2: Acho que todos temos.
1: Olha,
2: Acho que todos temos.
0: Só não chegamos a descobrir a tempo.
2: Nós andamos nesta vida para aprender.
0: Descobrir,
2: para aprender e para nos descobrir. Há uns descobrem mais cedo, outros descobrem mais tarde.
1: E há outros que não conseguem descobrir.
2: E há outros, pronto, a gente noutra vida, a gente depois logo vê nisso.
0: Exato, às vezes temos que vir cá outra vez, não é? Olha, eu para cantar acho que tenho que vir cá três vezes. Está a sério, pessoal? É assim. Cada um dá para o que dá, não é?
2: Não dá para tudo.
0: Também não dá para tudo.
1: Conta lá.
2: Pronto, e depois foi isso, acho que começou a ir mais por, pela seleção musical em si. Acho que sempre fui aquele amigo responsável de fazer as playlists para as viagens.
0: Tu eras o pessoal que fazia isso?
2: Era aquele que fazia as playlists para os amigos. Eu chegava à escola e muitas vezes tinha amigos meus, passa-me lá a CD, então fazia isso com gosto. Mas nunca me passou pela cabeça fazer música ou estar ligado. Eu acho que, no fundo, fazer música, ou fazer seja o que for, até o que vocês fazem aqui, que é uma arte, requer criatividade e requer energia criativa, e muitas vezes podemos a canalizar para o trabalho, ou podemos canalizar para um aprendizado, ou até para um instrumento musical.
1: Claro.
2: Mas acho que esse mesmo instrumento, digamos assim, tem que ressoar com a pessoa. Pessoas que, por exemplo, nasceram para tocar guitarra, outras pessoas que nasceram para tocar bateria, não quer dizer que não toquem.
1: E outros para piano.
2: Não quer dizer que não toquem outros instrumentos, claro. Mas isto é como uma equipa de futebol, há malta que nasceu para avançar, mas não quer dizer que não saiba defender.
1: Exatamente.
0: Então, mas tu começas, curiosamente, em música eletrónica?
2: Eu começo como rádio, comecei a fazer uma rádio no YouTube na altura da quarentena.
0: Não sabia disso!
2: É assim, muito bom. Muito,
1: essa é nova.
2: Muito coisa.
0: Podemos fazer umas trocas, tu vais ao nosso e nós vamos ao teu.
2: Não. Isso não tem nada a ver com o aqui, não tem nada a ver com o que se passa aqui.
0: Estás com medo que nós façamos coisas. Pronto, não vou dizer.
1: Coisa.
0: Caquices. Caca.
1: Ai, lá estás. Deixa o Carlos falar.
2: Pronto, e comecei a fazer umas rádios, mas nada de falado, era mesmo só fazia música, sets de música em live, online, e as pessoas basicamente, foi na altura da quarentena, as pessoas estavam muito em casa, e depois essas rádios passaram a ser playlists, essas playlists começaram no fundo a serem usadas em ocasiões, em restaurantes.
0: Pois no fundo era música assim, ambiente para espaços com restaurantes,
2: sim,
0: bares, jazz, mais calmos.
2: Assim, jantares com amigos.
0: Sim, que nós vamos lá, colocamos e não nos chateamos, está ali a dar.
1: Tinhas muitas audições?
2: Cheguei a ter. O canal até foi bem porreiro, porque eu na altura misturava fotografia, o meu trabalho fotográfico com música, e então basicamente eu tinha sempre o trabalho de associar. Esse era o trabalho mais que eu gostava e o tipo com a fotografia. Mas depois, ficou ali e eu comecei a gastar a minha energia criativa noutras coisas, noutras áreas.
1: Ora bem.
0: Ora, e nós agora vou ter que interromper porque vamos agora para a publicidade.
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0: Estamos de volta. Ora então, foste para outras áreas criativas e, entretanto, não sei se é nessa altura que chega a guitarra à tua vida. É porque eu agora vejo-te, tu foste lá para Monchique e agora quando volto ao Carlos, eu vejo o Carlos com uma guitarra e eu. Ai!
1: Olá.
0: Oh, estamos a evoluir e a crescer. Então conta-me tudo. Se conseguires muito rápido.
2: Estou resumindo, foi
1: como que chegaste à guitarra?
2: Foi como ao piano, a guitarra foi. Olha, foi assim. Eu comprei, como na altura fui buscar uma caravana e a minha querida tem uma experiência de viver na caravana e andar um bocadinho para baixo e para cima. junto à praia, e eu assim, olha, vou aprender, é agora que vou aprender a tocar a guitarra. Sempre quis aprender.
0: Até que tinhas mais tempo, e aí havia mais tempo.
2: Então. Tinha, e era algo que gostava também. E pronto, agora estou ainda a aprender, tenho muita coisa ainda pela frente para aprender, mas é um instrumento que estou a gostar bastante, mais do que o piano, foi onde eu comecei.
0: Começaste no piano e começaste com que idade no piano?
2: Ah, eu comecei tudo aos 30.
0: Foi, espetáculo.
1: Já um bocadinho tardio, né?
0: Não foi nada tardio, porque ele começou com tanta força de vontade que, na verdade, ele adquiriu, se calhar, muito daquilo que outros estão a vida inteira para adquirir.
1: Sim, claro, mas 30 anos já é assim uma idadezinha. Quer dizer, a idade para a música.
0: Dos 30.
1: Pá, era, espera. O que eu quero dizer é que. Na música, a música não tem idade, para
2: a
1: já.
2: A música não tem idade.
1: E quem entra na música também não tem idade. Pode ser aos 10, ou pode ser aos 30 ou aos 40.
2: É isso.
1: Depende da apetência e da altura, não é?
2: Mas Silvestre, as melhores músicas que foram feitas até hoje, ou não digo as melhores, mas das melhores músicas, só têm 3 acordes simples. Às vezes a forma, às vezes o mais importante, não é a complexidade da música em si, é a forma como se toca. E no fundo, colocar alma na coisa. Fazer os 3 primeiros. Os AC/DC, por exemplo. Os AC/DC é uma banda que trabalha na guitarra com 3 acordes sempre simples, que são fáceis de fazer. E pronto, eu acho que isto também serve de exemplo, porque também tens muitas pessoas muito técnicas que, no fundo, têm alguma dificuldade de pôr um bocadinho, abrir-se um bocadinho na música e pôr um bocadinho delas. Ou seja, por isso é que eu digo, qualquer altura para entrar na música é uma boa altura.
0: Desde que tenha vontade, e gosto. Ora, Carlos, já conhecemos um bocadinho de ti, um bocadinho do músico que habita em ti, um bocadinho do peixito que habita em ti. Ainda não és um peixito chalreiro, que é aquele que sabe falar tudo e muito bem, porque não sabes o que é a selanca. Mas vais já saber no fim do nosso programa, e como estamos quase a apertar aqui, porque o tempo, costumo dizer que foge como um esparguete, escorre-nos assim pelas mãos. Temos que ir à parte criativa e ao desafio ao qual trouxe cá o Carlos hoje. Então, Carlos, desafiámos-te a escolher um som de Sesimbra, ires à procura aí de um som, e até se fez silêncio, porque esta é a parte séria. Fizemos o Carlos ir pensar qual o som que o inspirava e recolher esse som. Então vamos lá ouvir os sons de inspiração de Carlos Dias. Carlos Dias, de nome artístico CBGD.
1: Que eu adivinhei, segundo o Carlos. Que eu adivinhei as iniciais.
0: São as iniciais do nome dele.
1: Portanto,
0: exatamente. Quem quiser procurar o trabalho do Carlos na internet, porque ainda não falámos sobre isso, CBGD Music. E quem quiser contratar o Carlos.
1: Ponto Music.
0: CBGD.music. E o Carlos está disponível. Olha, Carlos, estamos a ouvir de fundo os sons de inspiração. Então, se este som fosse uma imagem, o que veríamos?
2: Se este som fosse uma imagem, eu acho que veríamos plenitude, paz de espírito, às vezes o descanso depois da tempestade.
0: E se encontras tudo isso aqui na nossa região?
2: Sim, acho que tudo é importante.
0: E este mar seria qual mar daqui da nossa região?
2: Esse fracasso foi na Foz.
0: Foi na Foz. Acho que ainda não tínhamos cá o som da Foz. Por acaso não me recordo. Acho que o Daniel também trouxe bicas que a Foz ainda ninguém tinha trazido.
1: Foz não.
0: É um bonito
1: local. É o primeiro.
0: Dos melhores pôs do sol que temos aqui. Bicas e Foz na região. Ora, do
1: sendo que a Foz é perigosíssima.
0: Do som, depende dos dias, é preciso respeito. Ora, do som à criação, o desafio era recolheres um som e a seguir criar uma peça que nos trouxesses com este som. Então vamos lá ouvir. Carlos Dias, esta é a tua marca d'água em Marés Sonoras.

0: Carlos,
1: que bonito.
0: É verdade. É um pouquinho baixinho, mas pronto, nós gostamos. E penso que
1: eu gostei bastante, é muito melodioso e consigo traduzir. Aliás, se esta peça dissesse algo por ti, o que dirias?
2: Eu acho que eu, quando estava a fazê-la, apesar de não tentar, de não ter sido mesmo transmitida 100%, eu acho que transmite um bocado a saudade desses tempos, dos 16 anos, dos 15 anos. Ou seja, basicamente memórias boas.
1: Memórias boas,
2: e dessa juventude,
0: é. Sim, que bonito, que sejam boas, muito é bonito. Ótimo.
1: Esta peça criaste em casa?
2: Criei ontem.
1: Ou na caravana?
2: Criei ontem na caravana.
1: Na caravana. E
0: ontem?
1: Na caravana aqui, na zona região, estavas na Foz. Oh, que bonito.
0: Olha, fazia jus. Ora bem.
1: Portanto, foi à Foz, ouviu o mar da Foz e criou a peça. Inspirada, cumprindo aqui o nosso propósito de marés sonoras.
0: É verdade.
1: Carlos, que bom. E obrigada por partilhares connosco a tua arte.
0: Ora bem.
1: Ainda não está cumprido o desafio total.
0: Ora bem.
1: Vamos lá.
0: Ora bem. Já conhecemos um pouco e a tua peça, agora falta-nos saber. Já conhecemos um pouco a tua peça e
1: queremos saber quem é que ele quer convidar, desafiar.
0: Quem vai desafiar, porque Marés Sonoras é assim, desafia, um desafia o outro e a corrente vai.
1: Portanto, queremos saber quem queres trazer esta corrente.
2: Olha, eu queria trazer aqui duas pessoas que, no fundo, para mim são pessoas bastante profissionais e com bastante talento, e que acho que em Sesimbra ainda não são muito reconhecidas por isso. Uma delas é o Pedro Martelo.
1: Pedro Martelo.
2: Sim.
1: Olha, tu avisaste o Pedro Martelo.
2: Não avisei ninguém. Não avisei
1: ninguém. Que eu ia já dizer. Será que eles nos estão a ouvir?
2: Não,
1: que sabem.
2: Ninguém.
1: Mas podes-lhes dizer, vamos-lhes dizer, eles domingo podem ouvir. Portanto, Pedro Martelo, estás desafiado a integrar esta corrente de marés sonoras aqui no Música no
0: Nada
1: Tempo.
0: Nada de faltar.
1: E vamos entrar em contacto muito em breve para agendarmos
0: mais?
1: A tua quarta-feira.
2: E o Hugo. Porque também se chama Hugo.
1: Hugo o quê? Sabes o apelido?
2: Eu não sei o apelido.
1: Mas sabes quem é?
2: Sei o nome, sei o nome artístico. Aliás, tive aqui o nome artístico dele, Rita, mas eu mandei-te por WhatsApp. Que hoje, como te disse, eu não sou nada bom,
1: bom
2: em
1: nomes. Mas
2: nada bom em nomes, mas tens a informação dele.
1: Ok.
2: Ambos, eles são amigos, trabalham juntos também. E são dois produtores fantásticos.
1: Portanto, são produtores de música eletrónica,
2: de
1: é isso?
2: Tech House, de música eletrónica, e são pessoas que têm muito conhecimento no que toca a masterização, a engenharia de som e também
0: profissionais.
1: Então, Hugo e Pedro Martelo, o desafio está lançado. Vamos entrar em contacto nos próximos dias para agendar convosco a quarta-feira que melhor vos servir. Carlos, é um prazer ter-te aqui connosco. Aliás, fiquei cheio de vontade de te ter cá mais tempo. Hoje foi assim, ficámos com muito pouco tempo, mas, quiçá, numa próxima oportunidade vens aqui e vamos aqui, em vez de vires no desafio, vamos aqui fazer algo em conjunto. E,
0: ora, nem mais. Porque faltou ainda muita coisa para saber de ti.
1: Para saber de ti?
0: Penso que tu tens ainda mais para dar.
1: Agora vamos lá ouvir a assinatura sonora que o Carlos construiu para nós, porque essa ainda não a vimos.
0: Pois
1: vamos
0: não.
1: lá ouvir.
2: Olá, meu nome é Carlos Dias, meu nome artístico é CBGD. Estou aqui nas Marés Sonoras, no programa Música do Tempo, acompanhado pela Rita e pelo Silvestre.
1: Oh, que bonito! Ah, vai ficar cá connosco, vai rodar mais vezes e vais-te ouvir, porque agora ganhámos um novo ouvinte dos nossos programas, Carlos.
2: Completamente.
1: É, ficamos muito felizes com isso e isso faz com que também possas ouvir mais vezes a tua voz e a tua peça criativa. Também deixa-me dizer que esta é só a primeira parte do desafio, antes de nos despedirmos aqui da rubrica Marés Sonoras. Estamos a ouvir em fundo a marca d'água do Carlos, que nos vai acompanhar aqui até ao fim. Esta é a primeira parte do desafio, mas nós já estamos a preparar uma segunda parte do desafio, pois esta é uma rúbrica que nasce também com o objetivo de vos trazer aqui à rádio, dar-vos a conhecer e podermos dar também a conhecer ao mundo aquilo que de melhor se faz por cá, e que também tem um outro objetivo, que é podermos criar aqui umas sinergias e um momento em que possamos estar todos juntos e podermos trocar aqui energias. Porque, na verdade, vocês têm duas coisas em comum. A primeira é a relação aqui com a região e com o nosso território.
0: Pois é, música.
1: E a segunda é a linguagem que todos falam. Porque falam a linguagem da música e essa é uma linguagem universal. Embora sejam todos diferentes, com estilos diferentes, com instrumentos diferentes, vocês realmente comunicam todos essa linguagem. Então vamos lá para o momento seguinte, e está quase a sair para o mundo, e eu, nos próximos dias, vamos falar acerca disso, e será um prazer também receber-te nesse momento. Okay. Por agora, resta-nos despedir do Carlos.
0: Devo dizer ao Carlos que, no domingo, tem todo o direito de ouvir mais uma vez música no tempo. Okay. Mas, mais uma vez estou aí. Aliás, uma vez, que agora não está a ouvir. Ou pronto, está a contribuir.
1: Está a participar.
0: Para... Exatamente.
1: Ora, estávamos quase a terminar e temos aqui o sistema a empanar.
0: Pois temos.
1: Será que dá para dar um empurrãozinho?
0: Se calhar sim.
1: Está, bloqueou. Eu sei porque é que ele bloqueou. É porque nos quer ouvir mais tempo. Porque assim significa que não nos manda embora, não vem assinar o horário, não vem
0: nada.
1: Ninguém a dizer, chegou ao fim. Não, ninguém
0: nos
1: cala
0: agora. Agora não são 2 horas, são mais.
1: Estávamos a dizer que te queríamos cá mais tempo. Ora, pois é, estamos quase em cima das 13 e nada feito, mas...
0: Mas vamos falar ainda sobre o nosso passatempo, não é, Rita?
1: Não, nós temos que dar... Ora, já cá estamos, já voltámos.
0: Quem é o nosso vencedor?
1: Já voltou aqui o nosso passatempo. Ora,
0: quem
1: então,
0: é o nosso vencedor esta semana?
1: Ora então, antes de mais, eu quero agradecer imenso ao Carlos em ter partilhado connosco a tua história,
2: Rita.
1: O teu tempo. Vieste de Monchique até nós. Sei que, entretanto, conseguiste conciliar aqui a viagem e fazer aqui juntar o útil ao agradável. Um prazer enorme ter-te aqui connosco.
2: Eu é que agradeço.
1: Correu super rápido e super fácil, vês? Tínhamos
0: mesmo
1: tempo para mais.
0: Inicialmente estavas assim um pouco para o nervosinho e tal, mas...
2: É a primeira vez, é sempre uma coisa. Não há heróis.
0: É como a Rita diz, foi um prazer ter-te aqui connosco e continuamos a desejar-te as maiores felicidades no teu desempenho na música e por aí fora.
2: Obrigado. E para vocês também, acho que estou a fazer aqui um trabalho de 5 estrelas, bastante profissional, e gosto bastante dos temas que são abordados aqui.
1: Sim, obrigada, Carlos. Muito obrigada, e vamos ter mais momentos. Fica atento que nós vamos entrar em contacto. Resta-nos divulgar o significado da palavra Selanca. Ora, para quem está distraído, Selanca é aquela sujidade que fica na roupa.
0: Ora, cá está um perfume.
1: Que fica na roupa por causa do suor, aquela manchinha.
2: Muito longe.
1: Surro, em bom português. O surro, não é? Surro, em bom pechitês, Selanca. Ora, quem é o selancoso? É aquele que anda sujo, não é? Com a roupa cheia de selanca.
0: A água.
1: A roupa cheia de selanca.
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